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0: o King Fuá, aqui a versão desta música que faz parte também do nosso mosaico artístico. O original é de Arthur Nunes, nesta versão de Yuri da Cunha. Estamos com 1:09, assim que sou agora nos ovos, saiba que está em companhia do programa Dia Novo, nas ondas da Rádio Pública, Rádio Nacional de Angola. Onde quer que esteja, sinta-se abraçado pela nossa equipa de trabalho e já agora, muitíssimo obrigado pelo carinho da sua audiência. Grande abraço ao jovem Flor da Micuca, ele que ouve-nos a partir de Mambungongo, província do Bengo, e diz que está em companhia do Dia Novo. Muitíssimo obrigado pela audiência. Bem, vamos olhar agora para o espaço que lhe dá a oportunidade de conhecer o mundo através da viagem radiofónica. A tour hoje será pela Etiópia, localizada no Chifre da África, também conhecido como Corno da África, um dos países mais antigos do mundo e o berço da humanidade. Única nação africana que nunca foi colonizada pelos europeus e destaca-se por isso mesmo pela sua herança cristã ortodoxa, milenar, diversidade cultural, com mais de 80 etnias e por utilizar um calendário próprio, com, imagine, amigo ouvinte, 13 meses. Bem, vamos saber mais à volta destas e outras curiosidades em volta ao mundo, a seguir com a Céu Pilates.
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Etiópia, anteriormente conhecida como Abissínia, é um país encravado no Corno da África, um dos mais antigos do mundo, e é a segunda nação mais populosa da África e a décima maior em área. Faz fronteira com o Sudão e com o Sudão do Sul a oeste, com Djibouti e a Eritreia ao norte, com a Somália ao leste e o Quênia ao sul. A sua capital é a cidade de Addis Abeba. Tal como a maioria dos estados africanos, que têm muito menos de um século de idade, a Etiópia foi um país independente sem interrupção desde os tempos passados. Um estado monárquico que ocupou a maioria da sua história. A dinastia etíope tem as suas raízes no século X antes da Era de Cristo. Quando o continente africano foi dividido entre as potências europeias na Conferência de Berlim, aquele país foi um dos dois únicos países que mantiveram a sua independência. A nação foi uma dos três membros africanos da Liga das Nações e, após um breve período de ocupação italiana, o país se tornou membro das Nações Unidas. Além de ser um país antigo, a Etiópia é um dos locais onde se cogita a existência humana mais antiga, conhecida por cientistas que estudam os traços mais longevos da humanidade, o que pode ser potencialmente o lugar em que o Homo sapiens teve a sua origem. É o sítio do primeiro hegira, o escape, na história islâmica e da mais antiga população muçulmana na África. Além disso, o país tem ao todo cerca de 80 grupos étnicos diferentes, dos quais o Oromo, seguido pelos Amhara, ambos os quais falam línguas afro-asiáticas. O país também é famoso pelas suas igrejas talhadas em pedras e como lugar onde é originário o grão de café. É considerada uma das áreas mais antigas de ocupação humana do mundo, se não a maior, de acordo com algumas descobertas científicas. O esqueleto Lucy foi descoberto no Vale de Awashi, da região de Afar, considerado o segundo mais antigo, mais preservado e mais completo fóssil adulto de Australopithecus. A espécie de Lucy é chamada de Australopithecus afarensis, que significa macaco do sul de Afar, uma região da Etiópia onde foi feita a descoberta. O clima é temperado no planalto e quente nas planícies, e é um país ecologicamente diversificado, que vai desde os desertos ao longo da fronteira oriental, as florestas tropicais no sul e ao extenso afro-montane nas partes sorte, norte e sudoeste. O lago Tana é o norte e a fonte do rio Nilo. A sua cultura é predominantemente marcada pelas religiões processadas pelos seus vários povos, pelo que é designada frequentemente como o Museu dos Povos. O local onde se cruzaram tendências religiosas judaicas, cristãs, coptas e muçulmanas é quase sempre o ponto de referência para a produção cultural, da qual se destaca a música, que recebeu influências das tribos circundantes e do Egito, como o uso de cistros e tambores. Dos vários vales que se encontram naquele país, destaca o vale do rio Omo, localizado no sul da Etiópia e que se estende até ao lago Turkana. É uma das regiões mais ricas em diversidade cultural e antropológica do planeta. Abriga cerca de 15 a 16 etnias tradicionais, que são grupos étnicos ou tribos distintas, como os Mursi, os Amer, o Karo e os Bodi, todas elas com características peculiares. São elas os Mursis, com seus pratos labiais. É a tribo mais rica da região, definida pelo número de cabeças de gado que possui. As mulheres daquela tribo são conhecidas pelo uso dos grandes pratos de madeira ou argila colocado no lábio inferior. Quando uma rapariga chega à puberdade, o lábio é cortado e esticado ao longo de um ano,
com pequenos discos de madeira. Porém, o prato labial simboliza a fertilidade e aptidão para o casamento e depende da vontade do marido, a mulher poderá ou não usar o prato ao longo da sua vida. Temos a seguir a tribo dos Hama. Naquela tribo, as mulheres são facilmente reconhecidas, cobrem o cabelo com uma mistura de manteiga e argila, formam tranças. Colares, pulseiras e cintos de miçangas adornam os seus corpos. Um ritual único da tribo Amer consiste na cerimônia de salto sobre os touros, na qual os rapazes assinalam a maioridade, saltam por cima de uma fila de gado bovino. Temos os Dimi, que são uma bênção especial concedida às filhas primogênitas. Constitui um importante ritual da tribo Dasanesh. Quando as raparigas atingem a idade entre 8 e 10 anos, se constroem cabanas temporárias num local especial e leva-se cabras e bois para serem sacrificados durante as cerimônias, que podem se prolongar por vários meses. Os Caras, o grupo étnico, habita perto do rio Omo, onde também pesca e utiliza água para o cultivo de produtos hortícolas e cereais, depois comercializados nos mercados. Os homens da tribo são conhecidos pelos elaborados padrões de pintura corporal feito com pasta de giz branco. Os Ari, esses são a única tribo no Vale do Momo que reside em habitações permanentes e representam a maior tribo da região. Produzem parte dos bens agrícolas no vale e são reconhecidos pelo fabrico de cerâmica. Muitos vestem roupas ocidentais e as crianças frequentam geralmente uma escola primária. Naquela cultura, os homens podem casar com quantas mulheres desejarem, desde que possam pagar o dote e suportar as despesas associadas à vida conjugal. Os Arbori, o nome deriva da palavra Are, que significa touro, e Bore, terra, que significa terra dos touros. Este povo é pastoril, sustenta-se através da criação de gado, de ovelhas e de cabras, bem como através da agricultura. Os Bode, aquela tribo, um grupo étnico seminômado, que habita o vale do rio Omo, na Etiópia, famoso por uma cultura corporal única que desafia os padrões ocidentais. Diferentes das outras tribos, os Bode não são guerreiros nem caçadores. Para eles, a obesidade masculina é o maior símbolo de riqueza, poder e atração. Quanto maior a barriga de um homem, mais respeitado e próspero ele é considerado. Anualmente, aquela tribo realiza o Festival Kael, que é o Ano Novo Bode, onde elegem o homem mais gordo. Meses antes da cerimônia, os jovens solteiros se isolam e seguem uma dieta intensa à base de sangue de vaca misturado com leite fresco. O homem que conseguir atingir a maior barriga é coroado rei. O festival ganha enorme prestígio para a vida inteira. Após a cerimônia, eles voltam à rotina normal e perdem o peso adquirido. A inundação anual do rio Omo alimenta a rica biodiversidade da região, garante a segurança alimentar dos grupos, especialmente porque a precipitação é baixa e irregular. O Baixo Vale do Omo é uma área de uma beleza espetacular com diversos ecossistemas que inclui pastagens e afloramentos vulcânicos, que são exposições naturais ou artificiais de formações geológicas na superfície da terra e uma das poucas matas fluviais remanescentes situadas na região semiárida da África. Em certas temporadas, as famílias viajam para acampamentos temporários para fornecer novas pastagens ao gado, sobrevivem de leite e sangue providos pelos bovinos. Aquele país é um dos poucos do mundo que nunca foi colonizado, o que significa que as tribos do Vale do Omo
são isentas a influências externas, mantêm um estilo de vida original e tradicional, transmitido ao longo dos séculos pelos seus ancestrais. Cada tribo tem os seus próprios rituais, celebrações, aparências e tradições. Algumas tribos vivem ao longo do rio Omo, o que lhes permite cultivar o sorgo, o milho, o feijão e abóboras. Aquelas populações tribais se adaptaram ao longo dos séculos, sobreviveram naquele ambiente inóspito. A Etiópia é um mosaico cultural e turístico, um dos destinos mais ricos e diversos do mundo, o único país africano que nunca foi colonizado. Aquela nação preserva uma identidade única que mistura a história milenar, paisagens naturais impressionantes e uma herança espiritual profunda. Bom dia, as assinaturas do Ernesto Gime e Seu Pilartes.

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1: Muito bem, estimado ouvinte, foi mais uma edição do Volta ao Mundo. Hoje, a seu Pilates, levamos a conhecer a Etiópia, sua história e cultura, um país localizado no Corno da África, com muita tradição, com muita história, e é o país que não observou, por assim dizer, a escravatura, o domínio europeu. E é também cheio de encantos, é cheio de tradição, vivências, e é uma confluência de várias religiões, ortodoxas, cristãs, muçulmanas, enfim, é um mar de cultura, a Etiópia. 1:24, vamos assumar e seguir musicalmente, daqui a pouco a interação consigo, amigo ouvinte. Hoje vamos olhar para os direitos e também os deveres de cidadania.
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0: bem, estimados ouvintes, 1:35, Sintonia Rádio Nacional de Angola, programa dia 9 desta quarta-feira, 27 de maio de 2026. Já no espaço de Olho Aberto, onde trazemos um tema para reflexão consigo, no 925-38-8000, 925-38-8000. Os direitos e deveres de cidadania. A cidadania é o conjunto de direitos e deveres que liga um indivíduo à sociedade e ao Estado, promove a justiça e o bem comum. É um conceito que possibilita uma série de significados que, de modo geral, se refere a tudo aquilo que está relacionado aos direitos e deveres de uma pessoa ou povo num território. Ela baseia-se no princípio fundamental de que a liberdade e o respeito aos direitos de um cidadão exigem como contrapartida o cumprimento de responsabilidades perante toda a sociedade ou comunidade. Mas afinal, amigo ouvinte, o que é para si cidadania? E qual é a sua importância? O que são, de uma forma geral, estes direitos e deveres de um cidadão? É, para já, um momento para você ligar no 925-38-8000. Participe, dê a sua contribuição. Vamos ao encontro do nosso primeiro ouvinte. Olá, muito bom dia, seu nome?
1: Viva, muito bom dia para si, caro apresentador. E também bom dia para o nosso técnico em som. E também estendo energias positivas para todos os ouvintes que estão bem conectados a estas horas, neste melhor programa, o Dia Novo, da melhor rádio que une o país de cabina com nenhuma estação. Bom dia, bom dia, bom dia, minha Angola.
0: Muito obrigado, muito bom dia. O seu nome e de onde nos fala?
1: Olha, Bom Júnior é meu nome, o verdadeiro pai dos ouvintes, o original que também nunca se desoriginaliza. Sou representante da província do Cuando e do Cubango, mas neste exato momento encontro-me cá na cidade capital, na vila de Cacoaco.
0: Ok, está em Luanda, Cacoaco. Muito bem.
1: Exatamente.
0: Vamos à sua opinião à volta do nosso tema, os direitos e deveres de cidadania.
1: Olha, na verdade os direitos da cidadania são vários, não é? Nós temos o direito de, pelo menos, desfrutar daquilo que o Estado propõe sobre nós. Neste caso, estou a falar de algumas salas de estudos, algumas salas de lazeres e tal. E então tudo isso cabe ao cidadão preservar e ter o direito de usufruir da mesma. É pena que muitos não valorizam isso e partem naquilo que é a vandalização, que não é o bem, não é a melhor forma de preservar aquilo que é nosso.
0: E de forma prática, aí na sua zona, no Cuando e no Cubango também, agora com esta nova divisão administrativa, como é que tem promovido ações que visam enaltecer à cidadania esse respeito pelos bens públicos, como fez aqui a menção Bom Júnior?
1: Olha, na verdade, nós criamos um grupo, neste caso denominado a Fã Clube da Rádio Cuando Cubango, em que na qual este grupo se responsabiliza a dar conselhos, princípios viáveis naquilo que é a boa conduta do bom cidadão. Por exemplo, nós há momentos que entramos, falamos com nossos motoqueiros, famosos pilotos, para que eles tenham a máxima prudência na condução e o fazer o bom uso do capacete, não só os automobilistas também que usam veículos pesados e ligeiros. E nós também temos aconselhado, então, criamos essa liga e também temos ajudado várias pessoas naquilo que é a condição vulnerável, pessoas com necessidades especiais. Então tudo isso faz parte do nosso leque de atividades. Então esses são alguns pontos ou alguns titulares na nossa cidade.
0: Então tem havido de forma muito visível a cidadania ativa nas comunidades aí, né?
1: Afirmativo, afirmativo, não tem como, caro jornalista.
0: Muito bem. Para quem vão os abraços, Bom Júnior?
1: Olha, sem mais demora, para minha esposa Cristina, que está lá no Cuando Cubango, e para todo o pessoal do Cuando Cubango que está me ouvir, e a todos os jornalistas que estão na Rádio Nacional de Angola. E pronto, para quem está aí a conduzir, desejo condução.
0: Fica o essencial do nosso amigo Bom Júnior, ele que é do Coando, e está aqui em Luanda, mais precisamente na Zona Norte, em Cacoaco. Boa estadia, estamos juntos, contamos consigo numa próxima ocasião. Vamos a mais ouvintes no 925-3880-00, 925-3880-00. Lembro que a comunicação hoje com a nossa audiência é a volta dos direitos e também dos deveres de cidadania. Alô, bom dia.
2: Muito obrigado, meu jornalista, e a todos os nossos jornalistas da Rádio Nacional de Angola, que une o país de Cabinda, Cunhena, Lubito, Aluão. Ainda dizer que meu jornalista aqui é José Siloia.
0: José Siloia, exatamente.
2: Bairro 17 de setembro.
0: Sim, senhora. José Siloia, como é que está aí o Lubito?
2: O Lubito está bem, sem problema, essa alegria daquilo que está fazendo o nosso executivo, o nosso governador e o nosso administrador do Lubito. E a água está a chorar em uma das torneiras, e também a empresa Matapalo está a cavar rua e rua, a estender as os tubos para que o povo tenha água para todos. É. Então isso é muito importante para o povo do Lubito.
0: Exatamente. Do Lubito. E a preservação destes bens também está ligado à valorização da cidadania. Como é que, na sua opinião, a cidadania aí no seu bairro, na sua zona, no Lubito, está a ser promovida dentro das comunidades? Siloia.
2: Muito obrigado por este tema. Muito obrigado, bem-vindo. Quero dizer que todo cidadão angolano, todo cidadão angolano tem direito, tem seu dever. É verdade. Então, quando vem uma empresa ou emprego, então o emprego seria para todos, não só para uns ficam de fora. Então, isso aqui, porque temos direito, todos temos direito. Agora, também, quando é efetivar a pessoa, todos merecem ser efetivo, todos têm direito de ser efetivo. E é nosso dever de trabalhar para Angola avança, para Angola vai avante. Todos temos direito. Mas também não é a velha coisa que acontece, não é todos que têm direito. É verdade, não todos merecem. Não é só uns, os não merecem. Quando há estudo, todos merecem de estudar. É verdade, todos merecem estudar.
0: José Siloia.
2: Sim.
0: O que é para si ser um bom cidadão?
2: Bom cidadão é fazer boa coisa. Fazer boa coisa. Tudo que foi feito com o Estado, que gastou o Estado. Então devemos cuidar, devemos observar para que ninguém estraga aquilo que foi feito com o Estado, com o dinheiro do Estado, porque é nosso. Isso aqui que se quer um cidadão, porque quem é um cidadão do Lubito tem que cuidar o que é teu, o que é nosso. É verdade. Então, se é um cidadão, cuidar de tudo aquilo que foi feito, que é a escola do Estado, fica cuidado, ninguém pode vandalizar, e por exemplo, essa água está se colocando. Então, cuidamos da água, cuidamos da estroneira, porque nós vandalizamos tirar a estroneira, ou tirar os tubos que foi feita. E nós estragamos os cabos de luz e não subimos esforços à toa para que estragamos aquilo que foi feito com o Estado. E é verdade, nós somos cidadãos. É verdade. Sim, senhores.
0: Muito obrigado. Para quem vão os abraços, José?
2: Muito obrigado. E tenta dizer que primeiro ainda os abraços vai mesmo no nosso jornalista, que me deixa ouvir, é verdade, neste país de Cambida Cunene, e dizer que vai na minha esposa de Andongo, e também vai no nosso administrador, caro pagador, daquilo que ele está fazendo. É porque demora ainda mesmo sempre, e não é verdade. Uma pessoa quando faz bem, há uns que não gostam, mas queremos que tudo aquilo que está a ser feito com o nosso governador, com o nosso administrador, esse aqui deve estar ainda para sempre para servir o povo angolano. E vai também no nosso diretor do gabinete jurídico, Xinguto, e segundo diretor, Nambi, e também vai comandante Nangolo, e vai também no comandante Sambino, comandante João, e chefe da Zilu Catunela, e vai no Solerino Janguelo, Antônio Langa, e Sandala, e Massala, e Zeca Bonito, e aqui vai no F4, Lucas Jobe, e todos os moradores do 17 de setembro, e também o Manuel Muquindo, que está a comerciar aí o dólar aí à frente da, atrás da Câmara Municipal. E também vai a David Lima, meu padrinho, está candidato aqui no bairro 17 de setembro, estou de casa dentro desse bairro 17 de setembro. E também vai no Cupaola, dessa Cupaola. E a todos aqueles que ouvem a Rádio Nacional de Angola, okay, estão todos cumprimentados. E também a toda a nossa Polícia Nacional, nossos militares, todos têm direito de ser cumprimentados, que estão a cuidar desse país, que estão a controlar o cidadão angolano, para que fica viva bem, estar bem. E também vai da mamãe Fernanda, do gabinete do registro, e vai também da diretora do registro, a nível da administração, municipal do Rubito. Todos estão cumprimentados. Muito obrigado.
0: Estamos lista junto, longa, José Chiloia, a partir do Lubito, em Benguela. Grande abraço. Como sempre, muito dinâmico, muito descontraído também, a trazer-nos esta boa disposição. Muitíssimo obrigado, José Chiloia. 1:46, vamos ouvir mais opiniões à volta do nosso tema, os direitos e deveres da cidadania. Mas afinal, onde é que começa a instrução para esse direito, para esta cidadania se efetuar com êxito? 925-3880-00. Amigo ouvinte, muito bom dia. Seu nome e de onde nos fala?
3: Olá, viva. Bom dia, caro jornalista. Bom dia, técnico. Bom dia, Luanda, Angola, África e mundo.
0: Zeca Bonito, bom dia.
3: Nós temos como. Você vai ser o nosso líder da Liga dos Ouvintes, porque tivemos a nossa comandante na Cunha. Agora você tem que ficar como comandante da Liga dos Ouvintes.
0: Zeca Bonito. De onde é que nos está a falar, Zeca?
3: Para o jornalista?
0: De onde é que nos está a falar?
3: Não, hoje estou ao lado da sua cunhada, conforme que eu estou tentando partilhar os mosquitos lá no Bessica, mas nesse momento me encontro aqui no norte da capital, que é Itacoaco, onde que o nosso irmão vinde da Liga dos Ouvintes do Júnior, que abriu a linha a partir de vento fora com o banco. Então ele está comigo aqui, mas ele está na zona do Polo, eu estou aqui na nova urbanização. E assim saiu o meu xará de Luiz Loia, depois aqui também. Eu estou lá como partilhar, como é da nossa costume.
0: Sim, senhor. A sua opinião à volta do nosso tema, Zeca, os direitos e deveres de cidadania.
3: Eu sei que é um tema muito pertinente, porque sem a cidadania, esse é um bom exemplo na vida social, que essa parte a partir do verso, na coisa ainda está com parte primeiro ainda das nossas casas, até quando vai sair no público. Se assim não fosse, não quero jornalista, não devia ser assim, nenhum comunicarista agora com o público, hoje o mundo. Não foi um bom pessoa que houve aquele canhão, recebeu aquela indicação do verso, e até quando a minha até colocou-se na escola, depois a igreja, depois o Estado recebeu, e eu disse, que sair com o amigo, já foi ouvido pelo público. Não, aquele que vai destruir. E assim, conforme os outros que já me antecederam, as coisas públicas, não o cidadão. E também o cidadão tem que ter aquele direito dele, que é a educação, depois o direito. Se você não tiver o direito também, se não vai servir na mesma das pessoas. É o convite que vai ter a identidade do cidadão do seu país. Então isso é que une seu país. Esses que estão a destruir, vandalizar as coisas do Estado público, são uma muita desgraça, para desgraçar nós um código que vai hoje nos ajudar, nós como cidadãos, amanhã vai ajudar os nossos futuros filhos. Suponhamos a escola, a universidade, todas as coisas públicas. Não. Quando você respeitar isso, você vai informar como um bom cidadão.
0: Ok. Ficou essencial, muitíssimo obrigado, Zeca Bonito. Para quem vão os abraços, afinal, hoje?
3: Vai para o meu caso de mãe, se não destino, vai para você.
0: Muito obrigado.
3: Se não se tem um compadre de sol, ao...
0: É o Salif Batista, hoje é o Salif Batista.
3: Salif Batista.
0: Salif.
3: Vai para o nosso presidente, o Ernesto Cipriola, vai para o Marco Lucamba, que já se encontra doente, lá dos melhores para ele. Vai para o Racha Massara Moïse, foi... Semana passada a gente saiu, ao mês passado, quando fui no Ilha, se encontramos. Vai para o Angústia, aí na Ambaca, vai para o Pambo, o nosso secretário, o Senhor da Pacheco, o Pacheco, o Senhor Xangueiro, todos, um dos dois caras filhos aí, o Fernando, vai para o meu caro irmão que veio, que ainda estamos chegando para se encontrar o pois um dia, não estamos a procurar, para se encontrar, se conhecer, não vai para se tem a energia de Gapanda, aí o meu filho aí, o Antônio Langa, vai para todos que estão aí agora que estão ouvindo todo esse programa, vai para minha irmã Teresa Matheus, aí não faz assim, que é uma senhora também que tem a paciência de ouvir esse, a nossa universidade que é Rádio Nacional de Angola, une o povo angolano. Então, fiquem atentos para ouvir tudo que está se passando na rádio. Está aí de Mucose sobre a cidadania, para que todos vamos ter viver o vídeo daqueles que não estão de ouvir a rádio, porque ouvi que aí na Liana, muitos vigueiros que estão lá na Conferência do Coelho, na casa dos exercícios civis, nós estamos ali buscar coisas também. O Estado tem que oprimir, estimar na rapidez do coelho. O bilhete mede hoje, pelo menos amanhã tem um bilhete na mão, para não haver aquela demora, amanhã. Isso está trazendo muito transtorno no povo. Então, esse é o nosso direito. Okay. Muito obrigado, Carlos Jornalista.
0: Ficou essencial, Zeca Bonito, a partir de Cacoacoanda.
3: Esqueci até de me ouvir, muita desculpa para ela.
0: Não mandou abraços à própria esposa. Vai criar problemas, não sei onde é que vai continuar a dormir, Zeca Bonito.
3: Não vai me dar uma tadinha. E o músico, o Singer Varão aí. Muito obrigado, Carlos Jornalista.
0: Dando abraço, estamos juntos, Zeca Bonito. Aqui também a deixar a sua opinião à volta do nosso tema, os direitos e deveres da cidadania. Estamos com 1:52. Daqui a pouco vamos ter as notícias às 2 horas pontualmente, numa edição do Osvaldo da Piedade. Ainda grande abraço aos nossos colegas, os companheiros Domingos Gomes, que está na Central Técnica de Programa. Na Regência de Estúdio está o Miraldo Sala. E nos transportes, o Joaquim José, a capitania e a equipa, coadjuvado pelo Ricardo Falcão e também o Ataíde Jacinto. Vamos em encontro de mais ouvinte? Muito bom dia, seu nome? 925-35, ou seja, 38-80-00. 925-38-80-00. Bom dia, amigo ouvinte, seu nome?
4: Bom dia, senhor repórter Manguxo. O nome é Professor Conda Norte, do Cidade de Ambaca. Bom dia.
0: Repórter Manguxo, como é que está Ambaca por esta altura aí nas terras de porcelana, Conda Norte?
4: Assim mesmo. Neste momento sopra um pouco, tendo em conta que esta é mesmo na época seca, então há aquela ventania no silêncio.
0: Sim, senhor. Vamos à sua opinião à volta do nosso tema, os direitos e deveres de cidadania.
4: Olha, dizemos que todo mundo tem o direito e dever de cidadania. Tem o direito da saúde, da alimentação e do emprego. Do emprego. Esse é o jornalista.
0: E na sua opinião, onde é que começa esta instrução à volta da cidadania, dos direitos e também dos deveres?
4: Olha, os direitos e os deveres começam em casa. Começa em casa. E depois avançamos em frente, meu compatriota.
0: E que exemplos é que tem passado na sua comunidade, enquanto cidadão exemplar?
4: Enquanto cidadão exemplar, eu digo aos outros que não corram muito, tudo é devagar. Não é do nada que tudo aparece. Devagar, para onde é chegar a tua vez.
0: Muito bem. Curto e objetivo. Muitíssimo obrigado. Para quem vão os abraços, repórter?
4: primeiramente para toda a equipa em serviço, a seguir para o Hernando Tchibola, Pai Cizendo, Marcos Lucamba,

Grande abraço, repórter Mangucho, a partir do Kwanza Norte, igualmente os nossos companheiros Zeca Bonito em Kakwaku, Luanda, José Chiloia no Lubito, Benguela, e o Bom Júnior no Quando, ou seja, o Bom Júnior é do Quando e está atualmente em Kakwaku, está em visita familiar. 1:55, vamos viajar musicalmente até a Guiné-Bissau, onde estão os Tabanca Jazz, uma banda musical que retrata as vivências do dia a dia da nossa África.

0: Angola, bom dia. 2 horas em todo o espaço nacional. Sistema de abastecimento de água no município do Caiundo, no Cubango, vai ser construído com financiamento da Sonangol.
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0: Bom dia. A Sonangol vai financiar a construção do sistema de captação

0: tratamento e distribuição de água no município do Caiundo, no Cubango, com o investimento de mais de 900 milhões de kwanzas. O novo sistema vai permitir à população local deixar de retirar água nas cacimbas e nos rios, onde corre um risco de ataques de jacarés. Ismael Zeferino. Bem, uma informação que o amigo ouvinte vai acompanhar com melhor pormenor ao longo dos nossos serviços de informação. A partir do Cubango, onde a Sonangol vai investir mais de 900 milhões de kwanzas para a construção de um sistema de captação, tratamento e distribuição de água no município do Caiundo. Ora, encerra hoje no município do Sóio, no Zaire, o Seminário Regional sobre a implementação da toponímia e número de polícia no quadro da nova divisão político-administrativa. No encontro discute-se também questões ligadas à harmonização de procedimentos no processo de implementação. Jornalista Alberto Segunda.
1: A finalidade do seminário é dotar conhecimentos teóricos e práticos dos técnicos na implementação da toponímia e número de polícia, instrumentos considerados essenciais para a organização administrativa e territorial. Com a duração de 2 dias, o seminário aberto nesta terça-feira está ainda a capacitar os órgãos da administração local do Estado no asseguramento adequado dos novos limites territoriais e promover a harmonização de procedimentos no processo de implementação. Abrahão Madureira, chefe de departamento de cartografia da Direção de Organização do Território, fala em desafios que devem ser encarados com maior responsabilidade para a sua materialização.
2: Nós temos desafios bastantes. Temos uma lei da toponímia e número de polícia, que é a lei 14/16, que vai agora fazer 10 anos, e o seu regulamento, o decreto presidencial 162, que estabelece um conjunto de ações que, no âmbito da nova divisão política administrativa, é necessário que nós olhamos com os diversos aspectos e criamos sinergias para a sua materialização.
1: O Zaire, tal como em outras províncias, também enfrenta dificuldades na identificação de ruas para a aplicação da toponímia e número de polícia. O processo terá começado, mas por constrangimentos orçamentais paralisou. Reportagem. Rádio Nacional de Angola, a partir do Soio, é com Alberto Segunda.
0: Grande abraço, Alberto Segunda. Encerra nesta quarta-feira, no município do Sóio, no Zaire, o Seminário Regional sobre a implementação da toponímia e número de polícia no quadro da nova divisão político-administrativa de Angola.
3: 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Desporto.
0: O futebolista da República Democrática do Congo, Bobo, colocou ponto final na sua carreira após 17 épocas dedicadas ao futebol. O defesa central de 36 anos defendeu durante 5 épocas as cores de equipas congolesas, esteve 2 épocas ao serviço do Cabo Escorpo do Palanca e 10 épocas no 1 de agosto, totalizando 400 jogos. Da atualidade além fronteiras, o novo presidente do Benin nomeou o seu governo após ter tomado posse no último domingo para um mandato de 7 anos. Romuald Ouadadi, que substituiu seu mentor, Patrice Talon, que governava o país da África Ocidental desde 2016, nomeou um executivo composto por 19 ministros e 5 ministros delegados, sendo 18 homens e 6 mulheres. Bom dia.
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0: Viva, estimado ouvinte, a sintonia da Rádio Nacional de Angola, 2:04.
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0: nós temos de fazer a nossa parte. Imaginemos que um cidadão esteja próximo de uma linha e que ele seja visível de rede de distribuição de energia. E verifica num mato em que alguém está a ceder o mato, porquê? Esse indivíduo pode denunciar. Então isso significa que todos nós temos de fazer o nosso trabalho e não ficar um trabalho de exclusividade dos órgãos de polícia criminal.
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3: Muito bem, estimado ouvinte, estamos com 2 horas 9 minutos. Eu, dia 9, nesta edição terceira da semana, referente à quarta-feira, 27 de maio. Ora, e no espaço de olho aberto, interagimos com a nossa audiência à volta dos direitos e deveres da cidadania, sendo que cada um dos ouvintes que ligou deu o seu ponto de vista e a sua contribuição, um tema que, obviamente, não termina aqui. Ora, a seguir, vamos ouvir o que nos tinha a dizer o pedagogo Moisés André, que também deixou-nos uma reflexão à volta do nosso tema.
4: A cidadania tem a ver com a identidade. E quando as pessoas têm identidade, quando são documentadas, com o bilhete de identidade, com o acerto de nascimento, com o registro, com o emprego para sustentar-se a si ou com a família, caso tenha. Por isso, nós, os angolanos, temos que promover bons atos de cidadania. Isto é, criar condições para que haja um equilíbrio entre os membros da mesma sociedade. Refiro-me àquilo que nós, que a Constituição diz, todos nós somos iguais perante a lei.
5: Está a falar dos direitos e deveres.
4: Porque os aspectos ligados à cidadania têm a ver com a pessoa dentro da sociedade. É que quando se fala de cidadania, nós temos que ter atenção à questão da nacionalidade, da identidade e da identificação. Porque eu, para exercer ato de cidadania, devo ser reconhecido nas estruturas desta sociedade. E quais são os elementos? O direito a um nome, direito a um assento de nascimento. Quer dizer, são vários fatores que concorrem para a cidadania.
5: Esses são os direitos e os deveres.
4: Estou participando em atos que têm a ver com o civismo, não? Por exemplo, participando em determinados atos que destruam o patrimônio nacional. Então, esses atos são atentadores contra a cidadania. Quer dizer que o cidadão deve preservar o bem público, deve criar condições para multiplicar as ideias que preservam o patrimônio nacional, por exemplo. A cidadania, numa só palavra, tem a ver com o bem. É, com o bem. E esse bem comum, o amor, são aspectos que trazem em nós a noção da cidadania no sentido mais amplo. Todos os angolanos devem participar nos processos que têm a ver com a emancipação da cidadania, respeitando o patrimônio que é colocado à disposição das pessoas, cumprindo cada um com o seu papel como cidadão. E as estruturas afins também devem criar condições para que os aspectos de cidadania sejam exercidos sem ausência de apoio.
3: Ouvimos o pedagogo Moisés André no seu ponto de vista sobre os direitos e deveres da cidadania. O que é facto é que a cidadania é a expressão máxima do direito, pois este existe para os cidadãos. Importa dizer que na Grécia Antiga, por exemplo, já havia o reconhecimento do direito de participar ativamente da vida da cidade, tomando decisões políticas, embora esse direito ficasse restrito a um pequeno número de pessoas. Em Roma foi feita a classificação das pessoas para o efeito de cidadania. Os estrangeiros e os escravos estavam excluídos da cidadania e, além disso, só uma parte dos cidadãos romanos que gozava da cidadania ativa. Os pilares que sustentam a vida em sociedade orientam o funcionamento do Estado e garantem, por isso mesmo, a convivência pacífica. 2 horas 13 minutos, daqui a pouco o espaço Cidadania, onde o amigo ouvinte vai ficar a saber mais à volta deste espaço que visa a promover os direitos e também os nossos deveres. Ora, é este espaço que de resto visa informar o cidadão à volta da cidadania no âmbito do projeto Meu Bilhete, Minha Identidade.

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1: Cordiais saudações. Surgimos a partir de hoje neste espaço Informação e Cidadania, integrado na Campanha Nacional de Massificação do Bilhete de Identidade, promovida pelo Ministério da Justiça de Angola, sob o lema Meu Bilhete, Minha Identidade. A iniciativa visa sensibilizar os cidadãos sobre a importância do bilhete de identidade como instrumento fundamental da cidadania, inclusão social e acesso aos direitos básicos. Mais do que um documento administrativo, o bilhete de identidade representa reconhecimento legal, participação social, acesso à educação, saúde, banca, emprego, justiça e demais serviços do Estado.
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1: O espaço Informação e Cidadania da Rádio Nacional de Angola vai procurar ampliar o alcance da mensagem, incentivar o levantamento dos documentos já emitidos e mobilizar os cidadãos ainda sem registro para aderirem ao processo de identificação civil. Suzete Costa, responsável para a área administrativa da repartição de identificação civil e criminal do município de Viana, fala a seguir do abandono por parte dos cidadãos dos seus bilhetes no referido posto.
2: A procura é maior. Temos atendido 180 a 200 processos. Temos muitos bilhetes por levantar. Os bilhetes emitidos todos já se encontram aqui no posto, mas os utentes ainda não fizeram seu levantamento. Nós recebemos todos os bilhetes e só vieram levantar 10 a 15 pessoas. E ainda temos muitos bilhetes no ficheiro por levantar.
1: Suzete Costa, responsável da repartição de identificação civil e criminal do município de Viana.
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1: Caro cidadão, se ainda não tratou o seu bilhete de identidade, siga o exemplo do ator Manuel Teixeira, o avô Angola.
3: Quem vos fala? Manuel Teixeira, o vosso querido avô Angola. Quero vos informar que eu já tenho meu bilhete de identidade. A nossa identidade ganha vida em cada personagem que interpretamos. Mas na vida real, o bilhete de identidade é o documento que prova quem somos. Se já trataste o teu BI, vai levantar. Se ainda não tens, trata já. Meu bilhete, minha identidade.
1: Ouviu? Então, o avô Angola já tem o seu bilhete de identidade. Siga o mesmo exemplo. Bom, por hoje é tudo. Receba o forte abraço de Elizabeth Smith, que esteve na coordenação e produção, realização de João Pedro, sonorização e montagem de Tomás Santana e apresentação do Alexandre Diniz.
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0: Mona King e Xisa, música de José de Lino Barceló de Carvalho, mais conhecido nas lides musicais por Bonga, renomado músico, compositor e também ex-atleta angolano. Nasceu a 5 de setembro de 1942 em no Bengo, portanto, zona do Porto Quipiri. Tornou-se a maior voz do Semba e um símbolo da nossa cultura. De resto, Bonga, com vários sucessos que enaltecem a angolanidade e também a identidade do nosso povo. 2 horas 30 minutos, a sintonia é da Rádio Nacional de Angola. Estamos a produzir mais uma edição do Seu e Nosso Dia Novo, nesta quarta-feira, 27 de maio. O ano é 2026. Bem, a seguir, o espaço Madrugada Saudável.
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0: A saúde bucal vai muito além da estética e de um sorriso bonito. Como principal porta de entrada do organismo, a boca abriga bactérias que, quando descontroladas por má higiene, podem cair na corrente sanguínea e causar inflamações sistémicas severas. Condições como a periodontite estão diretamente ligadas a problemas cardiovasculares e descontrole das diabetes. A boca é assim a porta de entrada para bactérias e outros micro-organismos. Sem uma higiene adequada, essas bactérias podem se proliferar, provocam infecções que podem se espalhar por outras partes do corpo por meio da corrente sanguínea. É assim que hoje em Madrugada Saudável vamos ouvir a estomatologista Isabel Fernandes, que nos vai falar sobre a influência da saúde bucal para o organismo.
2: Existem milhares de bactérias que vivem na nossa boca. Essas, quando não encontram um desequilíbrio na própria cavidade oral, podem criar N situações ou N problemas de saúde a nível geral do paciente. Daí o ditado de que a saúde provém da boca, porque nela são confeccionados os alimentos, são mastigados, é feito a digestão e assim para outras partes do organismo, estômago, fígado, para assim ser feita absorção dos nutrientes que contém cada alimento.
3: Então, algumas bactérias da boca podem passar para o estômago ou mesmo para a corrente sanguínea?
2: Sim, é notório, principalmente para problemas cardíacos. Há bactérias que migrando na corrente sanguínea, porque na boca temos vasos sanguíneos e temos nervos. Uma infecção, uma ferida, as bactérias podem propagar-se na circulação sanguínea e ir para outras partes do organismo. Tanto que a mais frequente é no sistema cardiovascular, que traz angina do peito, parada cardíaca. Então essas são as situações patológicas mais frequentes das bactérias provenientes da boca, da cavidade oral.
3: Em caso de alguém que sofre de cárie, quais são as consequências?
2: Cárie provoca muitos problemas. Primeiro, né, o mais frequente, a estética. Há pacientes que a cárie provoca uma destruição do esmalte dentário, que provoca a perda da estrutura dentária, que pode causar muitos pacientes uma autoestima baixa, porque a linha de sorriso fica comprometida. Tem problemas gerais, como pode provocar problemas do estômago, das gastrites, porque os dentes contribuem no processo de digestão. Elas estão aí para triturar os alimentos. Então, a cárie provoca destruição, provoca dor, provoca infecção também. Então, os pacientes não conseguem comer devidamente os alimentos provocados pelas lesões cariosas. E assim, vai para o estômago uma comida não bem triturada. O estômago tem que fazer o trabalho na qual os dentes é que são responsáveis. E assim também começa a trazer os problemas do estômago, os problemas gástricos. Também tem as infecções ou os abscessos abscessos, né? Orais, que pode ser um abscesso, uma celulite facial, que é muito conhecida na gíria como quissonde, onde as senhoras vão no tradicional fazer o tratamento. São todas infecções orais que também podem provocar cistos, tumores provenientes de uma infecção cariosa.
3: Quais são os cuidados que devemos ter para evitar?
2: O primeiro cuidado que devemos ter é o hábito de ir ter com o médico dentista, para que ele faça uma avaliação e para que nos oriente de que forma devemos prevenir as doenças ou mesmo tratar. Segundo, método de prevenção tem que ser um cuidado a dobrar com a higienização. Às vezes, por causa do corre-corre do dia, então temos a paciência de escovar apenas uma vez por dia. Não, e é recomendado que, até por norma, devemos fazer a escovação depois de comermos alguma coisa. Mas, como estamos na rua, às vezes não convém. Então, de preferência, duas vezes, no mínimo, por dia, de manhã e de noite, antes de irmos nos deitar. Porque é de noite onde as bactérias fazem a grande festa. Então,
3: temos suas movimentações.
2: Pois, porque durante o dia tem trocas gasosas, nós comemos, bebemos água, a saliva em si, por causa da troca gasosa, faz uma limpeza nos dentes, faz uma limpeza na cavidade oral. E já de noite temos pouca salivação. A cavidade oral não é lubrificada, não é higienizada quanto ao período da manhã. Então, aí a festa delas é maior, porque a irrigação é pouca na cavidade oral. Então, temos que ter esse cuidado a dobrar com a higiene oral. E depois, outro ponto, também temos cuidado com os carboidratos. Os doces, massa, arroz, porque tem pessoas que dizem, não, eu não chupo rebuçado, mas tenho problemas de cárie. Não, o arroz é um carboidrato. É uma fonte de açúcares, então arroz é a massa, então não é só rebuçado, sarapito de chocolate. Então alimentos até que levam sal também podem provocar a cárie dentária. Então ter cuidado com o consumo exagerado de doces, principalmente nos pequenos, que é onde começa o nosso problema, só nos associa, arrasta até a fase adulta. Então temos que ter cuidado a dobrar. Quanto às consultas periódicas ao dentista, cuidado com a higiene. E ter cuidado também com a nossa alimentação. Assim conseguimos prevenir a nossa saúde oral.
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0: Ouvimos a estomatologista Isabel Fernandes, que nos falou sobre a influência da saúde bucal para o organismo. Manter os dentes e as gengivas saudáveis é essencial para o bem-estar do organismo. As infecções, inflamações e as doenças bucais podem influenciar a saúde de forma geral, aumentam por isso mesmo o risco de doenças cardiovasculares, diabetes e outras condições. Por isso, amigo ouvinte, já sabe, cuidar da boca é cuidar do corpo como um todo e é manter também a saúde em geral mais equilibrada. Os hábitos regulares, como escovar os dentes corretamente, ir ao dentista e manter uma boa alimentação, podem fazer toda a diferença na prevenção de doenças. O tempo em marcha na Nacional de Angola. 2 horas 38 minutos.
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0: tantas a música Alma de Dinahir Tostes Kaimin, mais conhecida nas lides musicais por Nana Kaimin, uma das maiores intérpretes da música popular brasileira. Ora, estamos com 2 horas 48 minutos. É o dia novo nesta edição de quarta-feira, 27 de maio. A sintonia é da Rádio Nacional de Angola, assim que hoje completa mais um aniversário. Feliz aniversário, votos de muitas bênçãos, que não falte saúde, que não falte boa disposição e também o amor daquelas pessoas que lhe são muito queridas. Ora, a seguir vamos ao espaço ouvir de novo. Há a oportunidade de ouvir aquilo que não conseguiu ouvir por um ou outro motivo, e hoje vamos olhar para as alterações climáticas e o seu impacto no ambiente. O espaço ouvir de novo é uma responsabilidade do Francisco Janeiro e da Seu Marques, que vem logo a seguir.
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0: Saudações ecológicas. Na presente edição vamos falar sobre as alterações climáticas e o seu impacto no ambiente. Dizer que as alterações climáticas referem-se a alterações de longo prazo nos padrões de temperatura e clima da Terra. Esses fenómenos podem ocorrer naturalmente ao longo de anos, devido a fatores como variações na órbita da Terra, erupções vulcânicas e mudanças na radiação solar. No entanto, as atividades humanas têm sido a principal causa das mudanças climáticas que observamos atualmente, pois o aumento significativo na concentração de gases de efeito estufa na atmosfera, principalmente devido à queima de combustíveis fósseis como carvão, petróleo e gás natural, desmatamento, criação de gado e outras atividades industriais, têm intensificado a concentração de gases de efeito estufa na atmosfera. Estes gases, como o dióxido de carbono, metano e óxidos de nitrogênio, retém o calor na atmosfera, impedindo que o mesmo volte para o espaço. Isso resulta num aumento gradual da temperatura, fenómeno conhecido como aquecimento global. A concentração de gases de efeito estufa na atmosfera, a queima de combustíveis fósseis, como carvão, petróleo e gás natural, para a geração de energia e transporte, a maior fonte de emissão de dióxido de carbono. Assim sendo, minimizar as consequências das mudanças climáticas requer um esforço coletivo integrado dos governos, empresas e a sociedade. Assim, diversas estratégias e ações podem ser implementadas para reduzir as emissões de gases de efeito estufa, tais como adoção de energias renováveis, conservação de florestas, savanas e replantação de áreas desmatadas, assim como a melhoria da eficiência energética em todos os setores. A seguir, vamos ouvir opiniões de alguns estudantes sobre o tema.
1: Carlos Almeida José. Eu entendo que alterações climáticas é a diminuição da densidade atmosférica causada por outros meios artificiais ou naturais. As alterações climáticas têm como consequência a facilidade de obtenção de doenças da pele, respiratórias, entre outras. Bem, atividades como a queimada, a abate de árvores, a produção de indústrias que, por sua vez, atiram produtos tóxicos para o ar, entre outros. Bem, quando o clima é alterado, nós, por sua vez, é causado uma alteração no habitat natural de certas espécies animais. Como, por exemplo, as calotas polares, que hoje em dia, como é sabido, elas estão a derreter. A camada de gelo que se aglomerou num canto do planeta está a causar muita alteração no habitat de certos animais como pinguins, ursos polares e outros animais marinhos que habitam naquele local.
2: Jacinto Pinto é o meu nome. Alterações climáticas são mudanças que vão decorrer ao longo do tempo numa determinada área, isso trazendo modificações dentro do clima. Quando o clima é alterado, acontece várias danificações no meio ambiental, interno como meio externo, não afetando só a parte interna da natureza, mas também afetando a parte externa, contando com o ser humano, também prejudicado com a alteração do clima.
3: Pode apontar aqui as consequências das alterações climáticas?
2: Dentro das alterações climáticas, podemos encontrar diversas consequências. Destas, vou conseguir destacar essas, né? Que são queimadas, podemos encontrar também englobado como problemas respiratórios, que acabam por danificar e trazer vários problemas. Isso quando as árvores são cortadas, na ausência delas não são colocadas mais árvores para poder substituir e transformar o meio ambiente no que diz respeito à atmosfera.
3: Acredita que as ações humanas como queimadas, desmatamentos influenciam nas alterações climáticas?
2: Sim, acredito sim. São atos feitos pelo homem que acabam por influenciar de uma grande forma dentro da alteração climática, assim. É como a desmatação, que é o corte de árvores na floresta, porque nós aprendemos dentro do meio florestal que quando há alteração ou há corte de árvores, de uma podemos colocar três para substituir isso aqui dentro do meio ambiental, de acordo à regra florestal. Então,
4: José Armindo Abel. Alterações climáticas são mudanças que ocorrem na atmosfera terrestre.
3: Quais são as consequências das alterações? alterações climáticas?
4: As consequências das alterações climáticas são as doenças respiratórias e outras.
0: E para nos ajudar a compreender o assunto, ouvimos o contributo do ambientalista Rafael Lucas.
5: As alterações climáticas, elas representam um dos maiores desafios ambientais enfrentado pela humanidade no século XXI. Trata-se, na verdade, de alterações

0: secas, inundações, tempestade e outros fenômenos extremos que afetam de forma direta os ecossistemas e a vida humana. Embora o clima da Terra sempre tenha sofrido esta alteração de forma natural ao longo da história, mas a atual aceleração desta alteração está fortemente associada às atividades humanas, sobretudo à emissão excessiva de gases de efeito estufa. Importa referir que as alterações climáticas elas ocorrem principalmente devido ao aumento da concentração de gases de efeito estufa na atmosfera, como o dióxido de carbono, o metano e tantos outros. Estes gases acumulam-se na atmosfera e impedem que parte do calor solar retorne ao espaço, provocando deste jeito o chamado aquecimento global. Entre as principais causas deste problema, destacam-se a queima de combustíveis fósseis, o desmatamento, as queimadas descontroladas, a poluição industrial, o crescimento urbano desordenado e a exploração inadequada dos recursos naturais. É importante também fazer referência que o desmatamento constitui um dos fatores mais preocupantes, uma vez que as florestas também desempenham um papel fundamental na absorção do dióxido de carbono. As consequências das alterações climáticas, elas são visíveis em diversas partes do mundo. Angola não constitui, obviamente, uma exceção. Dentre as principais consequências ambientais, podemos aqui destacar o aumento das temperaturas, a irregularidade das chuvas, a desertificação, a degradação dos solos, a escassez de água e a perda da biodiversidade, assim como também o aumento da frequência de fenômenos climáticos.
1: Contributo do ambientalista Rafael Lucas sobre as alterações climáticas e o seu impacto no ambiente. Um fenómeno que pode ser minimizado com algumas ações, como a conservação das florestas, a replantação de áreas desmatadas e a melhoria da eficiência energética. Até já.
2: Muito bem, foi a rubrica Ouvir de Novo sobre as alterações climáticas e o seu impacto no ambiente, uma responsabilidade dos nossos colegas Francisco Janeiro e seu Marques. Não perca daqui a pouco as notícias quando forem 3 horas pontualmente.
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0: acusadas de roubar 21 cabeças de gado em Benguela. A tranquilidade do município da Talamajamba em Benguela foi abalada por uma denúncia grave que coloca em xeque a confiança das autoridades locais. Pelo menos 21 cabeças de gado bovino que deveriam estar sob custódia dessas lideranças desapareceram. Estão a gerar revolta e indignação entre os criadores e a comunidade. O caso, que já está a ser investigado, levanta questões profundas sobre a gestão de recursos comunitários. A confirmação foi feita por Manuel Franco, presidente dos criadores de gado de Benguela, que vê no gado o seu principal meio de subsistência.
1: São duas sobas. Essas sobas são do município de Benguela. Envolvido em 21 cabeças de gado. Nesse momento foi recuperado 7. Uma senhora lá no bairro, comprador dos bairros, comprou e já mandou para Luanda. Portanto, de facto, isso é verdade mesmo. E nós, como representantes, nos preocupa. São detidos, sim. Estão na mão do SIC. Vamos lá ver. Vamos a pedir que faça alguma coisa para diminuir isso. Porque isso, de facto, é preocupante. A autoridade que nós estamos a confiar para nos defender, se que ele que fica mais envolvido o problema do roubo com os criadores de gado, essa situação é muito preocupante. Porque um mês antes já tinham desaparecido, eles já tinham roubado 6 cabeças, depois de outra rouba, 21 cabeças. E eles estão fazendo carregamentos ao longo da estrada, na Neta Talamajamba. Que eu sempre passei essa mensagem à sua excelência, ao comandante de provisão da polícia, que a Talamajamba merecia uma esquadra policial.
0: Fazer referência que 7 cabeças já foram recuperadas até o momento e as autoridades tradicionais envolvidas não prestaram esclarecimentos detalhados sobre o paradeiro de outros animais. Rádio Nacional da Angola em Benguela, com Joaquim Conde, Lourenço Cavanda e Samuel Vilarinho.
2: A Polícia Nacional em Benguela detém 2 sobas por suposto roubo de 21 cabeças de gado. O engenheiro agrónomo Jorge Chaves defende a extensão do projeto do CAFO em todo o território nacional. De acordo com Jorge Chaves, a proposta visa atenuar os impactos das alterações climáticas e da seca.
3: Grande parte dos agricultores ainda é de sequeiro. Quando a chuva atrasa, há perdas, fome e abandono agrícola. Poucos canais de irrigação, a água existe no rio, mas não chega aos campos. O modelo, por exemplo, do canal do CAFO é aceitável e é um exemplo importante de como transferir água para as zonas secas. Esse tipo de projeto pode reduzir seca, como já sabemos, apoiar a agricultura, abastecer comunidades, desenvolver pecuária e criar empregos rurais. Mas para expandir este projeto é necessário, primeiro, que haja planeamento por bacias hidrográficas. Cada região precisa de um plano hídrico próprio. Pequenas e médias barragens devem surgir. Nem toda solução precisa de megas projetos. Pequenas barragens municipais podem irrigar milhares de hectares, abastecer aldeias e sustentar a pecuária. Canais secundários e irrigação local, agroindústria e a extensão econômica, ela poderá tornar-se uma das maiores forças de transformação social de Angola.
2: Era o engenheiro agrónomo Jorge Chaves defendendo a necessidade de extensão do projeto do CAFO em todo o território nacional.
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2: Basquetebol, o Sporting de Luanda e o Interclube jogam a partir da próxima sexta-feira para as meias finais do Campeonato Nacional Senior Feminino. A semifinal vai ser disputada em sistema de play-off, a melhor de 3 jogos. Da atualidade além fronteiras, o governo da República Democrática do Congo anunciou que disponibilizou 20 milhões de dólares para o combate ao surto de ébola que afeta atualmente o leste do país. A epidemia, declarada 15 deste mês, já atingiu 3 províncias e registrou cerca de 930 casos suspeitos e mais de 200 mortes, enquanto pelo menos 145 pessoas foram hospitalizadas. Bom dia.
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2: Sintonia Rádio Nacional de Angola, 3:05.
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0: Polícia Nacional detém 2 sabas por suposto roubo de gado na província de Benguela.
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0: Bom dia, Angola. Em Benguela, 2 sabas foram detidos pela Polícia Nacional por suspeita de roubo de 21 cabeças de gado. O caso foi denunciado pela Associação dos Criadores de Gado da província. Mais dados com o jornalista Samuel Vilarinho.
2: Duas autoridades tradicionais estão a ser

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0: 3:17, renovados votos de muito bom dia e boa escuta do programa Dia Novo nas ondas da Rádio Nacional de Angola. Vamos agora ficar com a rubrica Cultura Jurídica, onde habitualmente o jurista José Carlos Rodrigues ajuda-nos a saber mais sobre um tema ligado às formas de ser e estar na sociedade, numa ocasião em que as famílias precisam cada vez mais exaltar os valores da nossa cidadania. A seguir vamos olhar para a imparcialidade administrativa, uma responsabilidade do Vladimir Lavoco.
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2: A imparcialidade administrativa constitui um princípio constitucional que implica que a administração pública deve, nas suas relações com os particulares e os outros administrados, tratá-los com igualdade e isenção, abstendo-se de os favorecer ou prejudicar com base em valorações subjetivas ou opções arbitrárias. O novo Código de Procedimento Administrativo Angolano, no seu artigo 9, define-o como sendo aquela administração pública que deve tratar de forma imparcial aqueles que com ela entrem em relação designadamente, considerando que a objetividade de todos e apenas os interesses relevantes no contexto decisório, adotando as soluções organizatórias e procedimentais indispensáveis à preservação da isenção administrativa. A Lei 3/10 de 29 de março, Lei sobre a Propriedade Pública, confere isso mesmo ao Dr. José Carlos Rodrigues.
3: A administração pública, no exercício da sua atividade, ela se obriga a observar os seus princípios definidos no Código de Procedimento Administrativo. E um destes princípios estruturantes da administração é o princípio da imparcialidade, previsto nos termos do artigo 19º da Lei 31/22, de 30 de agosto. Este princípio estabelece que os funcionários públicos, no exercício das suas funções, devem tratar os cidadãos, devem tratar os munícipes em situação de igualdade, ou seja, devem observar o princípio da igualdade de tratamento, previsto nos termos do artigo 23º da Constituição da República. E em simultâneo, ao analisar os processos cuja tramitação corre num determinado órgão da administração pública, o funcionário público obriga-se a colocar-se na situação de imparcialidade. Ou seja, o funcionário público não deve olhar para a qualidade dos sujeitos que intervêm no requerimento, ou na reclamação, ou na petição. O funcionário público obriga-se a tratar o processo dentro de um quadro de imparcialidade, em estrita obediência aqui o princípio da probidade pública, previsto nos termos da Lei 3/10 de 29 de março. Dizer ainda que o funcionário público, ao dar tratamento de um determinado processo, deve ter em conta sempre o interesse público, porque o interesse público é o interesse coletivo. E é dentro deste quadro que o funcionário público, ao praticar qualquer ato administrativo, deve conformar este ato sempre ao interesse público.
2: O interesse privado não pode estar acima do interesse público, como também a administração não pode olhar para a qualidade dos sujeitos. A administração pública não pode deixar de realizar o interesse público em nome de interesses privados injustificados e infundados.
3: Um determinado munícipe queira erguer o muro da sua residência, mas afasta-se dos marcos originais da vedação, ou seja, pretende esticar o seu muro, retirando então um espaço de um passeio público. Estamos esperando uma situação em que o interesse privado, o interesse particular do munícipe ameaça aqui o interesse público. Por quê? porque os passeios são bens de domínio público. E sendo bens de domínio público, eles gozam desta proteção por parte dos órgãos da administração do Estado. Porquanto, os bens de domínio público devem merecer a proteção especial, não somente dos órgãos da administração do Estado, mas também devem merecer a proteção de parte dos cidadãos, mediante abstenção de qualquer prática, de qualquer ato que venha colidir com aquilo que é o interesse da coletividade. O que significa que o requerimento interposto pelo cidadão, requerendo o alargamento da extensão da sua vedação, deve ser liminarmente indeferido, porque coloca em causa o interesse público. O que significa que o agente público, no exercício da sua atividade, deve colocar como denominador comum em qualquer processo cujos trâmites correm junto do seu órgão, deve colocar o interesse público, o interesse coletivo. O que significa que o agente não pode olhar para a qualidade do sujeito que intervém no processo na qualidade de requerente ou reclamante.
2: A imparcialidade anda de mãos dadas com o princípio da legalidade. Deste modo, a administração pública deve avaliar todos os aspectos relevantes antes da tomada de qualquer decisão.
3: O interesse público, ele representa o interesse de todos os cidadãos. O que significa que a violação deste princípio da imparcialidade gera como consequência a anulação de todos os atos que beliscam o interesse público. Ou seja, o princípio da imparcialidade é efetivamente um princípio que permite que o agente público ou funcionário público, ao analisar, ao compulsar um determinado processo, deve ter como ponto de referência o interesse público e só depois pode olhar para a questão do objeto do pedido e nunca ter em conta o sujeito do processo em detrimento do interesse público. Dizer ainda que o princípio da imparcialidade caminha lado a lado com o princípio da legalidade, porquanto os atos da administração do Estado devem todos se conformar com a Constituição e a lei. E a imparcialidade, efetivamente, é um princípio denominador para o exercício da administração pública. Porquanto, hoje, o artigo 25º da Lei 31/22, de 30 de agosto, estabelece o princípio da boa administração, o que pressupõe dizer que a administração pública deve perseguir como finalidade o interesse público, mas deve, em simultâneo, respeitar os interesses legalmente protegidos dos munícipes, dos cidadãos. Só deste modo é possível garantir que a administração pública salvaguarde o interesse coletivo e os cidadãos possam efetivamente exercer os seus direitos dentro dos limites estabelecidos pela própria Constituição.
2: Importa referir que o princípio da imparcialidade na relação entre a administração e os administrados não significa que a primeira, estando vinculada como parte interessada e ativa na prosecução do interesse público, não assuma uma dimensão parcial na determinação da prevalência desse mesmo interesse. Contudo, ao prosseguir o interesse público, deve atuar de forma proporcional, no sentido de não onerar arbitrária e excessivamente os interesses legítimos dos administrados. Não basta que todos sejam iguais perante a lei, é preciso que a lei seja igual perante todos.
4: Muito bem, aqui o espaço Cultura Jurídica. Ouvimos o jurista Carlos Rodrigues, que nos falou sobre a imparcialidade administrativa na rubrica que promove a cidadania e também os nossos direitos e deveres. Já sabe, este espaço tem assinatura do jornalista Vladimir Lavoco. Estamos com 3 horas 27 minutos.
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0: Deus, Paulo ouvinte, 3:40, Rádio Nacional de Angola, dia 9, quarta-feira, 27 de maio. A seguir, a educação rodoviária em Roda Viária, onde o superintendente-chefe Adriano do Rosário nos vai falar hoje sobre a utilização de patins na via pública. Acompanhe a seguir.
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2: A condutores de patins, estes não devem circular na via pública. Não devem circular na via pública, mas sim em locais ou pistas apropriadas. Há pistas apropriadas onde os condutores de patins, skates e outros elementos devem circular. Por exemplo, vamos entender que o skate, o patins, é o equipamento de desporto. Nós temos na Ilha de Luanda, no calçadão, temos um espaço, inclusive uma zona pintada de cor vermelha, não é? Uma lista grande que sai de uma ponta à outra. É ali onde os utilizadores de skates, de patins, devem circular. Aquilo chama-se atividade lúdica, desportiva. É lá, e não na via pública. O que temos estado a assistir, estes a circularem na via pública, é uma infração à norma do Código de Estrada. Porque eles se expõem muito mais ao risco da ocorrência de acidente de viação. Tanto para dizer que os velocípedes podem sim circular na via pública, algumas, por exemplo, na via expressa, não se pode circular de velocípede. Por quê? Porque a velocidade que os veículos atingem naquela via não permite que os velocípedes circulem, sob pena de serem objetos ou alvo de acidentes de viação. Determinadas vias não se deve circular velocípedes. E nestas vias há lá o sinal de trânsito que diz proibido a circulação de velocípedes. Claro que onde não há sinal de trânsito que proíbe, permite. Esta é a regra. Mas dizer que os velocípedes podem circular na via pública e onde não devem circular, deve estar uma sinalização que indique que estes não devem circular naquelas, e em muitos casos deverão mesmo circular em pistas apropriadas. Hoje, felizmente, já se reconhece que a sinistralidade rodoviária é um mal que todos nós devemos fazer um esforço para combater. Já se reconhece que o veículo automóvel, para além dos seus benefícios, provoca malefícios para os homens, a poluição do ambiente, principalmente, e em muitas cidades do mundo estão a deixar para lá o uso de veículos automóveis individuais para o uso de veículos automóveis coletivos e mais ainda o uso de velocípedes. A Holanda, por exemplo, a Inglaterra, outro exemplo, a Suécia, a Suíça, nós vimos nesses países o uso massivo de velocípedes. Até entidades máximas destes países andam de velocípedes. São realidades que acontecem lá fora. Nós também um dia vamos chegar a este momento, porque recomenda-se cada vez mais às organizações da OMS, a Organização Mundial da Saúde, de que nós devemos usar mais os veículos menos poluidores. Estamos a falar dos velocípedes e outros, deixando para lá os veículos automóveis.
1: Roda Viária. A prevenção e a segurança na via pública.
0: Era o superintendente-chefe Adriano do Rosário que nos falou hoje sobre a utilização de patins na via pública, no espaço Roda Viária.
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0: Viva, chamado ouvinte, 3 horas e 50 minutos. Vamos a seguir ficar com música variada até bem próximo da hora 4, a altura em que lhe vamos atualizar as notícias sobre o país e o mundo no Jornal da Hora. A edição é do Osvaldo da Piedade. 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

0: Do lado do Cubango e a vizinha República da Namíbia, e este projeto poderá dinamizar-se ainda mais a localidade. Reportagem Rádio Nacional. Ismael Zafrino, em Menong, a capital do Cubango.
1: Sonangol vai investir mais de 900 milhões de kwanzas para a construção de um sistema de captação, tratamento e distribuição de água no município do Kayundu, no Cubango. Encerra hoje no município do Sóio, no Zaire, o seminário regional sobre a implementação da toponímia e número de polícia no quadro da nova divisão político-administrativa. No encontro, discute-se também questões ligadas à harmonização de procedimentos no processo de implementação. Jornalista Alberto Segunda.
2: A finalidade do seminário é dotar conhecimentos teóricos e práticos dos técnicos na implementação da toponímia e número de polícia, instrumentos considerados essenciais para a organização administrativa e territorial. Com a duração de 2 dias, o seminário aberto nesta terça-feira está ainda a capacitar os órgãos da administração local do Estado no asseguramento adequado dos novos limites territoriais e promover a harmonização de procedimentos no processo de implementação. Abrahão Madureira, chefe de departamento de cartografia da Direção de Organização do Território, fala em desafios que devem ser encarados com maior responsabilidade para a sua materialização.
3: Nós temos desafios bastantes, temos uma lei da toponímia e número de polícia, que é a lei 14/16, que vai agora fazer 10 anos, e o seu regulamento, o decreto presidencial 172, que estabelece um conjunto de ações que no âmbito da nova divisão política administrativa é necessário que nós olhamos com os diversos aspectos e criamos sinergias para a sua materialização.
2: O Zaire, tal como em outras províncias, também enfrenta dificuldades na identificação de ruas para a aplicação da toponímia e número de polícia. O processo terá começado, mas por constrangimentos orçamentais paralisou. Reportagem Rádio Nacional de Angola, a partir do Soio, é com Alberto Segunda.
1: Encerra nesta quarta-feira, no município do Sóio, no Zaire, o seminário regional sobre a implementação da toponímia e número de polícia no quadro da nova divisão político-administrativa de Angola.
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1: O futebolista da República Democrática do Congo, Bobo, colocou ponto final à sua carreira após 17 épocas dedicadas ao futebol. O defesa central de 36 anos defendeu durante 5 épocas as cores de equipas congolesas, esteve 2 épocas ao serviço do Cabo Escorpo do Palanca e 10 épocas no 1º de agosto, totalizando 400 jogos. Da atualidade internacional, o novo presidente do Benin nomeou o seu governo após ter tomado posse no último domingo para um mandato de 7 anos. Romuald Ouédraogo, que substituiu o seu mentor Patrice Talon, que governava o país da África Ocidental desde 2016, nomeou um executivo composto por 19 ministros e 5 ministros delegados, sendo 18 homens e 6 mulheres. Bom dia.
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1: Sintonia Rádio Nacional de Angola, 4:05.
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1: Muito bem, estimado ouvinte, chegamos então na última hora de emissão do seu e nosso Dia Novo, nesta quarta-feira, 27 de maio. Já sabe que a sintonia é da Rádio Nacional de Angola, sua fiel companhia, 24 sobre 24 horas. Ora, e nesta altura vamos ficar com a rubrica Cantares com as Estrelas, da inteira responsabilidade da Madalena Rocha.
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3: Bom dia! Cá estamos para mais um número de Cantar com as Estrelas. Trazemos hoje músicas lindas com histórias de reflexão sobre o amor, que prometemos contá-las em resumo ao longo deste espaço musical. Vamos começar com a voz melódica de Rui Mingas neste tema maravilhoso, Meu Amor. Boa escuta e votos de bons momentos ao nosso lado.

Love Away é o single de estreia da banda francesa de rock Century, lançado em 1985. É uma balada de rock melancólica que explora temas de amor, perda e introspecção. A letra transmite um sentimento de saudade e desespero, enquanto o protagonista luta com o fim de uma relação. A canção é sobre a dor e a confusão que se seguem à perda de alguém amado, refletindo a experiência humana do amor e da perda. A canção pode ser vista como uma reflexão sobre a experiência humana do amor e da perda e aos desafios de navegar pelas complexidades das emoções humanas. Vamos então ouvir

0: E voltamos para o nosso país agora com Patrícia Faria. O tema é Triste Amargura. É uma música que reflete a melancolia e a tristeza, com letra que expressa sentimentos profundos e a luta contra a adversidade. Patrícia Faria, com a sua voz marcante e expressiva, captura esses sentimentos na sua performance, tornando a música uma verdadeira obra de arte que toca o coração dos ouvintes. A música é uma parte essencial da carreira de Patrícia Faria, que é reconhecida pelas suas contribuições significativas ao samba e à música angolana em geral. Vamos então ouvir Patrícia Faria com o tema Triste Amargura.
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E agora passamos para mais um outro tema musical. Rio de la Luna é uma canção em espanhol, da banda espanhola Mecano, de 1986. É o quinto e último single do álbum Entre el Cielo y el Suelo, Entre o Céu e o Solo. Rio de la Luna é uma canção que explora temas de desejo, sacrifício e violência de gênero. A história gira em torno de uma mulher cigana que faz um pacto com a lua em troca do amor de um homem, revelando a intensidade do desejo e da solidão. A canção também aborda o feminicídio. O feminicídio quer dizer a morte no feminino, não é? O suicídio feminino. E destaca a violência sofrida por mulheres em contextos de honra e preconceito. Esta música utiliza a lenda para discutir temas universais de amor, perda e violência, mantendo uma crítica social clara e sensível. A canção é uma balada de rock narrativa que gira em torno de uma história mitológica de uma mulher que anseia ser mãe. Os versos exploram temas de identidade, maternidade e o sobrenatural, servindo como um catalisador para a narrativa que explora os temas de identidade, maternidade e o sobrenatural. A canção incorpora elementos, como já o dissemos, sobrenaturais, como a lua e o anseio da mulher em ser mãe, o que adiciona à atmosfera narrativa um toque mágico. Vamos ouvir esta canção, que é uma lenda cigana, que explica as fases da lua como uma função da interação da lua com seu filho humano adotivo. Rio de la Luna, Mecano.

segue Non Volveré, de Gibson King. É uma canção que explora os temas também do amor. Amor perdido, da saudade e da luta para sair de um passado doloroso. A repetição da frase, amor mio, no primeiro verso, dá o tom para a intensidade e profundidade emocional da música. A canção é marcada por um coro que sublinha um sentido de finalidade e resignação, com a repetição de não voltarei, que imprime um sentimento de determinação para não voltar a uma situação ou relacionamento doloroso. No entanto, a letra também revela um conflito dentro do narrador, onde, embora proclame que não voltará, também afirma que o ente querido não quer lembrar-se, sugerindo que o desejo de voltar ainda persiste. A canção é uma reflexão profunda da luta para superar um amor que ainda deixa marcas, com uma simplicidade que amplia a sensação de vazio e a dificuldade de romper com o passado, mesmo quando a decisão de não voltar já foi tomada. Para a sua apreciação, no palco do Cantar com as Estrelas, Non Volveré, com Gibson King.

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1: Viva Spalovento, estamos com 4 horas e 54 minutos. É o ponto final desta edição do Céu e Nosso Dia Novo. Votos de uma quarta-feira abençoada. Já sabe que o compromisso reiterado com o trabalho é sagrado. Quarta-feira é tido também como o dia mais produtivo da semana. Então chegue cedo ao trabalho, honre com o seu compromisso e ajude o país a se desenvolver cada vez mais. 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Bom dia e uma quarta-feira abençoada. 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Bom dia, bom dia.

0: Polícia Nacional detém dois sobas por roubo de gado na província de Benguela.
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0: Bom dia, Angola. A província de Benguela registrou a detenção de dois sobas por roubo de gado. Mais dados com o jornalista Samuel Vilarinho.
2: Duas autoridades tradicionais estão a ser acusadas de roubar 21 cabeças de gado em Benguela. A tranquilidade do município da Talamajamba em Benguela foi abalada por uma denúncia grave que coloca em xeque a confiança das autoridades locais. Pelo menos 21 cabeças de gado bovino, que deveriam estar sob custódia dessas lideranças, desapareceram. Estão a gerar revolta e indignação entre os criadores e a comunidade. O caso, que já está a ser investigado, levanta questões profundas sobre a gestão de recursos comunitários. A confirmação foi feita por Manuel Franco, presidente dos criadores de gado de Benguela, que vê no gado o seu principal meio de subsistência.
3: São dois sobas.
4: Essas sobas são do município de Benguela. Envolvido em 21 cabeças de gado. Nesse momento foi recuperado 7. Uma senhora lá no Cubari, comprador dos bairros, comprou e já mandou para Luanda. Portanto, de facto, isso é verdade mesmo. E nós, como representantes, nos preocupa. São detidos, sim. Estão na mão do SIC. Vamos lá ver. Vamos a pedir que faça alguma coisa para diminuir isso, porque isso de facto é preocupante. A autoridade que nós estamos a confiar para nos defender, se que ele que fica mais envolvido, o problema do roubo com os criadores de gado, essa situação é muito preocupante, porque um mês antes já tinham desaparecido, já eles já tinham roubado 6 cabeças, depois outra rouba 21 cabeças, e eles estão fazendo

0: carregamentos ao lado da estrada, na Neta Talamajamba, que eu sempre eu passei essa mensagem, sua excelência, ao comandante provincial da polícia, que a Talamajamba merecia uma esquadra policial.
1: Faz a referência que 7 cabeças já foram recuperadas até o momento e as autoridades tradicionais envolvidas não prestaram esclarecimentos detalhados sobre o paradeiro de outros animais. Rádio Nacional da Angola em Benguela com Joaquim Conde, Lourenço Cavanda e Samuel Vilarinho.
2: Bom dia, Samuel Velarinho. Polícia Nacional em Benguela detém 2 sobas por suposto roubo de 21 cabeças de gado. O engenheiro agrónomo Jorge Chaves defende a extensão do projeto do CAF em todo o território nacional. De acordo com Jorge Chaves, a proposta visa atenuar os impactos das alterações climáticas e da seca.
3: Grande parte dos agricultores ainda é de sequeiro. Quando a chuva atrasa, há perdas, fome e abandono agrícola. Poucos canais de irrigação, a água existe no rio, mas não chega aos campos. O modelo, por exemplo, do canal do CAFO é aceitável e é um exemplo importante de como transferir água para as zonas secas. Esse tipo de projeto pode reduzir seca, como já sabemos, apoiar a agricultura, abastecer comunidades, desenvolver pecuária e criar empregos rurais. Mas para expandir este projeto é necessário, primeiro, que haja planeamento por bacias hidrográficas. Cada região precisa de um plano hídrico próprio. Pequenas e médias barragens devem surgir. Nem toda a solução precisa de megas projetos. Pequenas barragens municipais podem irrigar milhares de hectares, abastecer aldeias e sustentar a pecuária. Canais secundários e irrigação local, agroindústria e a extensão econômica. Ela poderá tornar-se uma das maiores forças de transformação social de Angola.
2: Era o engenheiro agrónomo Jorge Chaves defendendo a necessidade de extensão do projeto de CAFO em todo o território nacional.
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2: Basquetebol, o Sporting de Luanda e o Interclube jogam a partir da próxima sexta-feira para as meias finais do Campeonato Nacional Sénior Feminino. A semifinal vai ser disputada em sistema de play-off a melhor de 3 jogos. Da atualidade além fronteiras, o governo da República Democrática do Congo anunciou que disponibilizou 20 milhões de dólares para o combate ao surto de ébola que afeta atualmente o leste do país. A epidemia, declarada a 15 deste mês, já atingiu 3 províncias e registrou cerca de 930 casos suspeitos e mais de 200 mortes, enquanto pelo menos 145 pessoas foram hospitalizadas. Bom dia.
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2: Mônica Paulo, Henriques Belo, Clementina Delgado, Carlos Belo, Adolfo Belo, Roberto Belo, Joaquim Belo e demais familiares comunicam o falecimento de Maria Joana Mafuana, ocorrido no dia 24 de maio de 2026. O seu funeral realiza-se em data a anunciar. As famílias Serra, Falcão e Saturnino de Oliveira cumprem o doloroso dever de comunicar o falecimento de Manuel Falcão Saturnino de Oliveira, Nelito Saturnino, ocorrido no dia 24 de maio de 2026. O funeral realiza-se hoje às 10 horas no cemitério Alto das Cruzes. António Sabalo, gerente, comunica aos demais familiares residentes a algures em Luanda, nomeadamente Amélia Benjamim, Cosme Natália Benjamim, Cosme Beatriz Benjamim Cosme, Sebastião Luís Benjamim, Linda Benjamim e Maria Benjamim Cosme, que o funeral de Luís Benjamim Cosme realiza-se hoje às 10 horas no cemitério municipal de Cacoaco. Esperança Jacinto, Anastácia Mendes, Esmeralda Falcão e António Ferreira, filhos, sobrinhos, netos, bisnetos, genros e noras, comunicam o falecimento de Maria Tavares de Almeida, avó Bina, ocorrido no Hospital Militar Principal por doença. O funeral realiza-se hoje às 11 horas, saindo o cortejo fúnebre do velório da Polícia Nacional na Tourada para o cemitério Santana. António Domingos Fernando, esposo, Danilson Fernando, Felizarda Fernando II, Amélia Fernando e Souza Lina Fernando, filhos e demais familiares, comunicam o falecimento de Mariana Olga Franco Fernando, Mami Yana, ocorrido no dia 24 de maio por doença. O funeral realiza-se amanhã às 10 horas, antecedido da missa de corpo presente, em casa da malograda, às 8 horas. A fechar, as famílias Obrigada e Pedro Sebastião comunicam que o funeral de sua ente querida Filipa João da Costa Obrigada Sebastião realiza-se hoje às 10 horas, saindo o cortejo fúnebre do quartel-general do comando do Exército para o cemitério Santana. O velório acontece hoje, a partir das 18 horas, no quartel-general do comando do Exército. 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
2: O tempo em marcha, 5 horas, 8 minutos.

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3: Viva, estimado ouvinte, a sintonia da Rádio Nacional de Angola, quarta-feira, 27 de maio, são já 5 horas 10 minutos. A seguir, a voz das Forças Armadas Angolanas.
4: O espaço que segue é da inteira responsabilidade das Forças Armadas Angolanas.
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0: Bom dia, hoje é quarta-feira, 27 de maio de 2026. Marcamos presença para mais uma edição do programa A Voz das Forças Armadas Angolanas, com a chancela da Força Aérea Nacional, um ramo das FA, que tem a missão primária de vigiar e defender o espaço aéreo nacional com bravura e determinação. Vamos aos destaques. Direção de Tropas Radiotécnicas faz balanço positivo e define novas estratégias para o presente ano de instrução. Dia da África no ramo é saudado com mega palestra realizada na 5ª Brigada de Defesa Aérea. Especialista de saúde reforça apelo sobre a importância da busca por tratamento por via da medicina convencional. Coordenação e supervisão de Timothy Macaco Leb, sonorização e montagem de Ernesto Gin, assistência de produção de Benio Sebastião Lopes, Manuel Sebastião M e Cristóvão Kaiser, edição e apresentação de Basílio Martinho. Este programa é uma produção da Direção Principal de Educação Patriótica do Estado-Maior-General das Forças Armadas Angolanas e dos órgãos de Educação Patriótica do Comando da Força Aérea Nacional, com toda a rede de colaboradores nas regiões aéreas. Agora, o desenvolvimento das notícias. Tropas radiotécnicas firmes na defesa do espaço aéreo nacional, preservando as conquistas alcançadas, foi o lema que norteou há dias na cidade de Menong, no aeródromo de manobra daquela circunscrição, a reunião de balanço e metodológica daquele órgão que tem um papel fundamental e insubstituível, como lembrou o general comandante do ramo, Virgínio António da Cunha Pinto, que presidiu ao ato de abertura do certame.
1: As tropas radiotécnicas têm um papel fundamental e insubstituível. Constituem uma das principais estruturas de suporte de defesa aérea nacional, assegurando a detecção, localização, acompanhamento e controle das atividades aéreas no espaço de responsabilidade da Força Aérea Nacional. Não restam dúvidas de que o funcionamento eficiente do sistema de vigilância radiotécnica representa um dos pilares essenciais para o sucesso de operações aéreas e garantia da segurança estratégica do Estado.
0: General Comandante da Força Aérea Nacional, Virgínio António da Cunha Pinto, quando presidia a cerimónia de abertura da reunião de balanço e metodológica da Direção de Tropas Radiotécnicas, ocasião que serviu para a mais alta patente da Força Aérea Nacional visitar, à margem da cerimónia, o aeródromo de manobra de Menong.
1: Encorajamos o senhor comandante do aeródromo Correia Manuel a prosseguir com esses seus esforços na melhoria das condições da estrutura que dirige.
0: No final dos dois dias de trabalhos, o brigadeiro André Cristóvão Manuel Braza, chefe da referida direção, agradeceu o empenho dos especialistas, facto que tornou possível a realização com êxito do conclave.
2: Queria agradecer a vossa participação, o vosso empenho. Há uma geração que aos poucos vai deixando a especialidade, e aqui fica o nosso alerta praticamente à juventude, aos oficiais mais jovens. É a altura de se dedicarem e se empenharem, não lutarem só por patentes e por cargo, mas lutarem simplesmente pelo conhecimento.
0: E agora a outra notícia, análise dos desafios atuais, conflitos armados, terrorismo e instabilidade política em África, foi o tema apresentado em palestra concorrida na última sexta-feira, 22 do corrente, na 5ª Brigada de Defesa Aérea, em saudação ao 25 de maio, Dia da África, pelo brigadeiro João Moisés Vaz, comandante da 5ª Brigada de Defesa Aérea. Ávidos por mais conhecimentos sobre o tema, que se afigura atual e atuante, oficiais generais, membros do Comando Estado-Maior do Ramo, militares a distintos níveis e trabalhadores civis das unidades, estabelecimentos e órgãos sediados aqui em Luanda, marcaram presença no evento que ficou marcado pela capacidade de síntese do preletor na abordagem do complexo tema. No final, representando o general comandante do Ramo no ato, o tenente-general Sebastião Domingos João Pedro Catemboa enalteceu a capacidade do preletor na abordagem do tema, tendo provocado ao auditório, segundo referiu, uma profunda reflexão sobre onde a África está no contexto atual.
3: Não só tocou nos desafios atuais, mas também abordou questões ligadas, de uma forma genérica, a todo um conjunto de desafios que o continente vive. E que, ao fazer alusão a este aspecto, acaba por despertar em nós a necessidade de fazermos uma introspeção e dessa introspeção fazermos uma análise de como é que nós.
0: Palavras de circunstâncias do Tenente-General Sebastião Domingos João Pedro Catemboa, comandante adjunto da Força Aérea Nacional para a Educação Patriótica, quando da palestra no ramo, que visou saudar o Dia da África. À margem do certame, o pré-eleitor, brigadeiro João Moisés Vaz, disse, quando questionado pelo repórter António Caluquembe, que a África tem muitos desafios, cuja solução depende dos próprios africanos.
4: A África tem vários desafios. Desafios esses que julgo que muitos deles têm que ser resolvidos pelos próprios africanos. Para manter a paz em África, os líderes africanos devem estar unidos. Devem, portanto, operacionalizar a força de intervenção para combater o terrorismo, principalmente, e devem enveredar pelo diálogo com países em confronto e dirimir as guerras, pensarem numa única África.
0: Por seu turno, o igualmente brigadeiro Adalberto Xilala, comandante adjunto da 1ª Região Aérea para a Educação Patriótica, referiu que foi uma palestra muito proveitosa.
5: Foi uma palestra muito proveitosa, agradou-nos a todos. Em termos de subsídio que poderia deixar, é um conselho aos jovens amarem mais o nosso continente. Apesar dos múltiplos problemas que temos ainda pela frente para resolver, não é fugindo dos problemas que se resolvem, é enfrentando-os. Então esta fuga massiva de quadros que se vem registrando ao nível da África, não só do país, não só da Angola, preocupa-nos a todos porque são forças vivas que poderiam contribuir para o desenvolvimento do nosso país, do nosso continente.
0: Reações à volta da palestra central do ramo em saudação ao Dia do Continente Berço da Humanidade, celebrado na passada segunda-feira. Entretanto, ainda no quadro da celebração do Dia do Continente Berço, um grupo de petizes visitou há dias o Museu da Força Aérea Nacional. Tratam-se de alunos da 5ª classe da Escola Nossa Senhora da Luz, localizada no município do Rangel, aqui em Luanda. Abordado pela nossa reportagem, o Sr. Cândido Correia, coordenador das atividades extraescolares, revelou o motivo da escolha do local da visita.
6: Decidimos visitar o museu para conhecer um pouquinho mais a vida, o funcionamento do Museu da Força Aérea, os objetos que aqui estão, que um dia defenderam a nossa pátria. Por isso, estamos aqui e procurar então saudar também o Dia de África.
7: E as crianças estão a adorar ver os objetos no museu?
6: Sim, sim, estão a adorar. Até um, o guia está a falar, mas ele já está aí a ver, porque não, quero ver, estou a ver bazuca, essa é bazuca. Então, isso não despertou tanto a curiosidade desse menino, enquanto que os outros estão a receber explicação, ele já viu que não, essa é bazuca. No off, conversei com o professor disse, não, ele gosta muito de ver filmes de guerra, então, quer dizer, há muita curiosidade nas crianças e estamos a gostar da visita.
0: A pequena Jamina Abel disse ter gostado dos aviões e aproveitou os nossos microfones para revelar o seu sonho.
8: Eu gostei de ver os aviões que estão ali, são muito bonitos. Eu pensei ser uma militar. Uau. E também quero subir na classe de coronel.
0: Reações à volta da visita ao Museu da Força Aérea Nacional de alunos da Escola Nossa Senhora da Luz, localizada no município do Rangel, enquadrada na comemoração do Dia da África. A fechar, continuam os esforços do órgão sanitário do ramo na sensibilização e consciencialização sobre a importância do recurso à medicina convencional como meio de tratamento eficaz de qualquer patologia, evitando deste modo consequências nefastas. Em recente entrevista ao nosso programa, a coronel médica Isabel Lourenço, diretora da Clínica da Força Aérea Nacional, fez saber que casos do género no ramo são incipientes graças ao programa desenvolvido pelo ramo no combate a tais práticas.
9: A Força Aérea Nacional tem tido alguns, não tanto na clínica. O programa de saúde, a nível da Força Aérea, também funciona e ajuda-nos bastante. A mensagem é nossa, como sempre, somos médicos, somos técnicos de saúde e questões científicas a gente aprende ao longo da formação. Todas as patologias, todas doentes que têm uma doença de base, um doente crônico ou doente não crônico também pode ser, os doentes com uma imunidade baixa também podem desencadear essas infecções. Qualquer situação, doença, sintoma que surja, recorre sempre à unidade sanitária. As unidades sanitárias têm equipas multidisciplinares que podem tratar a situação do doente.
0: A médica sublinha e negrita a preocupação, apontando por isso o dedo acusador à falta de informação das pessoas.
9: É uma situação preocupante e que muitas das vezes é um bocadinho de falta de informação, de sensibilização, porque são doentes às vezes crónicos e por desconhecimento ou não, porque ali entra muita influência familiar nestes casos. As tais famosas calas, que para nós cientificamente são mais complicações de patologias de base como a diabetes, a insuficiência venosa dos membros inferiores, que pulsa com pouca irrigação dos membros inferiores, a diabetes, que é muito complica com lesões dos pés, das pernas, dos membros inferiores, e por descuidado desses doentes, realmente eles chegam, veem as lesões, ficam assustados, não sei porquê, e por questões culturais agora, e são influenciados por outrem. Quando já se vem numa situação agravada e com risco de amputação dos membros e não só de morte, e pelo tempo que se perde de atuação, só que eles recorrem às casas tradicionais. Então, o tempo ouro de tratamento perde-se nesse espaço que eles recorrem. Quando chegam às instituições, já estão em estadio extremamente avançado, com complicações sérias, e isso realmente dificulta o trabalho.
0: Coronel Médica Isabel Lourenço, diretora da Clínica da Força Aérea Nacional, em recente entrevista ao nosso programa, debruçando-se sobre a problemática do tratamento tradicional em detrimento da medicina convencional na cura de diferentes patologias. E com esta notícia terminamos a presente edição. Antes, voltamos à primeira página. Direção de Tropas Radiotécnicas faz balanço positivo e define novas estratégias para o presente ano de instrução. Dia da África no ramo é saudado com mega palestra realizada na 5ª Brigada de Defesa Aérea. Especialista de saúde reforça apelo sobre a importância da busca por tratamento por via da medicina convencional. Voltamos na próxima semana, nesta hora e ponto de sintonia. Este programa é uma produção da Direção Principal de Educação Patriótica do Estado-Maior-General das Forças Armadas Angolanas e dos órgãos de Educação Patriótica da Força Aérea Nacional, com toda a rede de colaboradores nas regiões aéreas. Bom dia.
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13: Viva, estimado ouvinte, sintonia da Rádio Nacional de Angola, quarta-feira, 27 de maio, 5 horas 25 minutos. A seguir, Nascer do Som com Hélder Madeira, e depois o amigo ouvinte vai ficar com um espaço de grande informação, Manhã Informativa. Bom dia, bom dia. Nice.
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15: Ouvintes da Rádio Nacional, a todos o nosso muito bom dia. Nascer do Som, ao Nascer do Sol, edição de quarta-feira. Com o melhor da nossa música, a música angolana. Começamos com Carlos Lamartine e o seu mais recente trabalho discográfico, Angola 50 Anos Esperança, lançado no final de 2025. Obra que contou com as participações de Africanita, Garicine Dima, Lionel, o coletivo Emanuel Mendes e Max Jesus, igualmente com a participação de

ao Mushima, composição musical de Carlos Lamartine, na voz de Tina Bunga, para o projeto musical de Carlos Lamartine, Angola 50 anos. Seguimos com esta obra discográfica de Carlos Lamartine, lançada em dezembro de 2025, com 12 faixas musicais. Agora, Wenda Pi, com o coletivo Emanuel Mendes e Max de Jesus. Ué?

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1: Acordes iniciais de tema cedo em Mamami Waiaie para o seu projeto musical Kibu Kidilo de 2005. Cedo, artista angolana nascida em Luanda em 1970, iniciou então os seus estudos musicais na antiga Academia de Música de Luanda, gravou este Kibu Kidilo em Cuba, com a participação especial de Pablo Milanés. Fiquemos então com este Mamami Waiaie, com Dicanza de Paulo Pacas e Capitão Grosso nas congas.

Começamos com um tema cedo, disco Kibukidilo de 2005. Agora com a participação do cubano Pablo Milanés em Maria Candimba, com baixo de Carlos Chiemba, tema cedo.

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1: Momento instrumental no Nascer do Som. Hoje, com a doce melodia do violão de Mário Rui Silva, artista angolano que pertence à grande constelação dos que deixaram o nosso convívio. Saudades da Terra para o disco Noites dos Novos Dias. Nascer do Som, o melhor da música angolana.

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1: Viagem no tempo com David Zé Kambadiami. Voltamos a 1975, o ano da nossa dipanda, com o suporte musical do conjunto Merengue pela Companhia de Discos de Angola. Kambadiami, eu tinha um amigo que nas horas difíceis esqueceu-se de mim. 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

0: suporte musical do conjunto Merengue. E agora a regravação deste clássico da música angolana,
1: com técnicas que se atualizam, ritmos e harmonias que se renovam.

A Banda Maravilha regravou este Cambadiami para o projeto musical A Trilha Musical entre Angola e o Brasil, com Ricardo Vilas, precisamente do Brasil. Cambadiami, de David Zé, na voz de Isaú Batista. Projeto Trilha Musical entre Angola e o Brasil.

Ainda para este projeto musical da Banda Maravilha e Ricardo Vilas do Brasil, Voando para Luanda, precisamente na voz de Ricardo Vilas, tema que encerra o Nascer do Som desta quarta-feira. Eu sou o Helder Madeira. Nascer do Som volta amanhã com o melhor da nossa música.

0: 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Bom dia, são 6 horas em todo o espaço nacional.
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0: E com a mesma satisfação de sempre, cá estamos para mais uma edição do Manhã Informativa, até às 9 horas, levando a atualidade que faz acontecer o país e o resto do mundo. Sejam todos bem-vindos. Às 6, começamos com notícias.
2: Presidente da República trabalha a partir de hoje na província do Zaire, onde vai avaliar o andamento de várias obras. Automobilistas clamam pela reabilitação da Estrada Nacional 220 devido ao elevado estado de degradação. Finalistas da Taça de Angola em futebol são definidos hoje. Secretário-Geral da ONU considera que a Carta das Nações Unidas continua a ser a melhor esperança da humanidade para a paz.
0: Ora, neste momento, céu nublado no Zaire, a temperatura está a rondar os 23 graus centígrados. A máxima para hoje no Zaire vai atingir os 31 graus centígrados. Notícias às 6 horas, com a Vânia Varela.
2: Bom dia e vamos às primeiras. Neste Manhã Informativo, o Presidente da República desloca-se hoje à província do Zaire, onde vai cumprir uma agenda de trabalho de 2 dias. Naquela província, João Lourenço vai avaliar o andamento de várias obras públicas e presidir também a reunião do Conselho de Governação Local. O anúncio foi feito pelo porta-voz da Presidência da República, Luís Fernando.
3: O Sr. Presidente da República, João Lourenço, vai trabalhar esta semana na província do Zaire, na sua capital, Mbanza, Congo. No primeiro dia, o chefe de Estado vai dedicar a jornada a visitas de campo, constatando, nomeadamente, o andamento de algumas obras públicas de grande impacto, no caso, as empreitadas do futuro aeroporto da cidade e do Hospital Geral do Zaire. O dia de quinta-feira vai ter outro caráter. Será dia de avaliar o estado geral do país, digamos, naquela que vai ser mais uma reunião do Conselho de Governação Local, a primeira no presente ano. Esta é a reunião que agrupa os governadores de todas as províncias do país, 21, portanto, mais um conjunto de ministros responsáveis por pluros

0: com atividade notória nos diferentes territórios, a dimensão de todo o país, e que precisa de ser avaliada com a contribuição de todos. No geral, os senhores governadores colocam as preocupações sobre esta e aquela temática específica e os senhores ministros das respectivas áreas fazem os esclarecimentos que considerarem apropriados. Este é, em traços gerais, o programa que o senhor Presidente da República vai cumprir na província do Zaire, região que deixará de regresso à capital na tarde do dia 28 de maio, quinta-feira.
1: E o governador do Zaire, Adriano Mendes de Carvalho, garante que o Presidente da República vai encontrar uma província em franco crescimento.
2: Mais acolhedor, com mais obras em vários domínios. Estaríamos a falar, por exemplo, no domínio das estradas. Estamos a falar do caso da estrada do Coimbra, o Quindejo, Mabimba. E sem falar nas de outras vias que estão a ser recuperadas, que é a situação do Soio, por exemplo, de outras obras, Domingo das Águas, no Soio, na Mocerra. Vamos ter outras situações mais amáveis, que é o caso, por exemplo, da água para o Luvo, a água para o Noque, para Coimbra, Lufico, ou seja, um Paulo. No entanto, vamos ter uma série de obras. Não podemos deixar de falar que há bem pouco tempo acabamos por perceber. As pessoas não gostam muito de ouvir este termo porque acham que é uma pequena centralidade. Percebemos em tempos 200 apartamentos e se fez um lançamento de 1.500 apartamentos também aqui em Banza Congo. Para além dessa situação, vamos ter um Instituto Politécnico Superior que está a ser construído no Soio e outras obras.
1: Governador da província do Zaire, Adriano Mendes de Carvalho, e as várias obras que o Presidente da República vai visitar naquela província, entre elas projetos de água e também algumas estradas. E sobre estradas, no IJE, os automobilistas clamam pela reabilitação da Estrada Nacional 220 devido ao elevado estado de degradação. De acordo com os utentes da via, o mau estado da estrada tem estado a causar grandes prejuízos. Gonga Francisco.
3: Os automobilistas que circulam pela Estrada Nacional 220 no troço IJE-Luanda, passando-se pela província do Bengo, apontam vários constrangimentos na circulação devido aos buracos, à degradação do asfalto e à presença de capim ao longo de alguns segmentos da via. Os homens do volante afirmam enfrentar longas horas de espera e viagens mais demoradas por causa do mau estado da estrada. Em alguns pontos, os veículos circulam lentamente para evitar acidentes e danos mecânicos, como descreve Carlos Eugênio, motorista há 35 anos. O motorista calcula enormes prejuízos com as constantes avarias das viaturas e defende um trabalho urgente de manutenção da via neste intervalo do período chuvoso, fase que anteriormente poderia dificultar as intervenções.
4: Por exemplo, para quem sair daqui, a partir do Quesua, não estou a falar os buracos assim espontâneos, mas assim os principais. Quando chega mesmo no Quesua, a partir do Quesua até o Pula, aquele troço está péssimo, é mesmo horrível. Se não se fazer alguma coisa enquanto está o tempo seco, no tempo chuvoso vai ser um problema bem sério, porque os caminhões aí naquele troço não estavam a conseguir passar.
3: Automobilistas descrevem como desolador o cenário de circulação na Estrada Nacional 220 no troço IJE-Luanda, devido ao elevado nível de degradação da via. Reportagem em Rádio Nacional, José Félix e Ngonga Francisco, no IJE.
1: O mau estado da via tem estado a causar grandes prejuízos aos automobilistas. 6:06, o governo da Lunda Norte criou mecanismos para dar resposta ao surgimento de possíveis casos de ébola naquela região. O plano de vigilância epidemiológica apresentado ontem no Dundo contempla a promoção da saúde, troca de experiências e acompanhamento dos órgãos centrais de Angola e da RDC. André Deck.
5: Nesta terça-feira foi apresentado o plano de vigilância epidemiológica que contempla várias ações, como a promoção da saúde, troca de experiências e acompanhamento dos órgãos centrais da saúde de Angola e da RDC. De acordo com a coordenadora do Programa de Vigilância Epidemiológica da Direção Nacional da Saúde Pública, Ermelinda Tati, foram várias atividades envolvidas, com realce para reuniões transfronteiriças entre as províncias da Lunda Norte e a do Kasai, na República Democrática do Congo.
6: Esta atividade foi em prol da preparação das atividades que o Ministério da Saúde tem vindo a fazer ao longo das fronteiras, e a OIM teve a participação devido a um fundo que nós conseguimos com relação ao combate ao vírus da ébola.
5: Ainda no plano desenvolvido na província pela equipa do Ministério da Saúde, foram identificados pontos de entrada e saída dos cidadãos dos dois países, que culminou com reforço de meios de proteção, para além de um relatório de dados a ser apresentado às autoridades sanitárias do país.
6: Fizemos uma doação aqui, o governo, de material de biossegurança para uma vez mais ajudar na prevenção e preparação para possível surto.
5: Coordenadora do Programa de Vigilância Epidemiológica da Direção Nacional de Saúde Pública, Ermelinda Tati, e o plano de trabalho desenvolvido em relação às medidas de vigilância epidemiológica sobre o surto de ébola que assola a República Democrática do Congo. Rádio Nacional de Angola, Francisco Lourenço, Jandira Sapir e Andradec, na Lunda Norte.
1: O governo da Lunda Norte traça plano para dar resposta a eventuais casos suspeitos de ébola que poderão surgir na província. O ministro das Relações Exteriores assegurou nesta terça-feira que Angola vai continuar a expandir e a diversificar os seus laços diplomáticos em busca de uma África mais unida. Teto António falava durante as celebrações do 50 anos de relações diplomáticas entre Angola e os países africanos. Da atualidade internacional, o secretário-geral da ONU considera que a Carta Fundadora das Nações Unidas continua a ser a melhor esperança da humanidade para a paz. António Guterres observou que os propósitos e os princípios da Carta estão sob profunda pressão e que o mundo assiste a uma perigosa erosão do respeito pelo direito internacional. O antigo primeiro-ministro português exortou, por outro lado, o Conselho de Segurança para agir como guardião do direito internacional. Notas do desporto: os finalistas da Taça de Angola em futebol ficam definidos nesta quarta-feira. Para o acesso à final, defrontarem-se Cabos Corpo do Palanca, Desportivo da Huila, na capital do país, e o Iliete Petro de Luanda, em Benguela. O Cabos Corpo do Palanca é o detentor do título da Taça de Angola. 6:10, está assim concluído este primeiro jornal de manhã informativo, onde foram destaques: o Presidente da República trabalha a partir de hoje na província do Zaire, onde vai avaliar o andamento de várias obras. Automobilistas clamam pela reabilitação da Estrada Nacional 220 devido ao elevado estado de degradação. Finalistas da Taça de Angola em futebol vão ser definidos hoje. Secretário-Geral das Nações Unidas considera que a Carta da ONU continua a ser a melhor esperança da humanidade para a paz.
7: Foram as notícias no Jornal às 6 com a Vânia Varela.
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0: Previsão do tempo. Agora 6:13, estamos nos minutos iniciais desta manhã de informação na Rádio Nacional de Angola. Vamos saber como é que vai estar o tempo nas próximas horas. Previsão do INAMET, apresentação da Ilione Falcão, bom dia.
1: Bom dia, Daniel Marques. Estamos sim presentes e vamos, sem demoras, conferir como é que vai estar o tempo com os dados cedidos pelo INAMET. Para esta quarta-feira, temos um cenário marcado por neblina neste período da manhã, com céu parcialmente nublado em diversas regiões do nosso país. De forma diferente em relação aos outros dias, não teremos chuva nesta quarta-feira. Por exemplo, na região norte, as províncias de Luanda, Bengo e Colibengo, Cabinda, Zaire, Uíge, Kwanza Norte e Kwanza Sul poderão registar neblina durante as primeiras horas do dia, situação que pode reduzir a visibilidade, sobretudo para quem trafega na via pública. Já a província de Malanje, sem esquecer a Lunda Norte e Lunda Sul, terão períodos de céu parcialmente nublado. Avançando aqui para a região central e leste, Benguela poderá amanhecer com neblina em alguns municípios. Uambo, Bié, Moxico e Moxico Leste terão céu parcialmente nublado ao longo do dia. Quanto à região sul, Namibe poderá registar neblina neste período da manhã, enquanto que Awila, Cunene, Cubango e Cuando apresentam céu parcialmente nublado. Luanda, por exemplo, vai atingir uma temperatura mínima de 25 graus Celsius e uma temperatura máxima de 29. Teremos um dia ameno. Quanto ao Caxito e também Catete, as máximas previstas são de 34 graus Celsius. Não estará frio nestas duas zonas, mas teremos um tempo relativamente quente. Uambo, aí esta província, apresenta uma temperatura mínima de 13 graus Celsius. Lubango e Quito, uma temperatura mínima de 12 graus Celsius. São então as cidades com um clima mais frio. Há sempre recomendações pertinentes que devemos todos ter neste período de cacimbo. Os motoristas devem redobrar atenção nas primeiras horas da manhã devido à neblina, sobretudo em zonas de maior circulação rodoviária. Nas zonas do Planalto Central e também na Zona Sul, recomenda-se o reforço do agasalho, especialmente para crianças, idosos e pessoas com problemas respiratórios, devido às temperaturas mais baixas. Em regiões mais quentes, é importante manter a hidratação ao longo do dia. Hoje, de forma geral, Daniel, vamos ter uma quarta-feira cheia de contrastes climáticos, com manhãs frias e nebulosas em algumas regiões e calor mais intenso noutras zonas do nosso país. Por hoje é tudo. Desejo para ti e para toda a audiência que nos acompanha uma excelente quarta-feira. Que ela seja bastante produtiva para todos nós. Estamos juntos e até à próxima.
0: Muito bem, Ilione Falcão, e com estas recomendações há uma necessidade de continuarmos a seguir as medidas para nos prevenirmos das doenças próprias desta época de cacimbo. Agora 6:17.

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0: bolsa do bolso, 6 horas e 22 minutos. Vamos deixar terminar esta música, que também já está mesmo ao fim. E este casamento que fazemos perfeito entre a música e a informação do Manhã Informativa, nas manhãs de segunda a sexta-feira. Seguindo a atualidade, no Quando já aconteceu o exame de ingresso para a contratação de mais de 30 funcionários públicos para a administração do município do Dirico. O exame de ingresso aconteceu esta segunda-feira com vista a dotar o município de capacidade de administrativa. Outros dados com Ismael Zafirino.
1: A administração pública no município do Dirico, província do Quando, irá contar com um incremento de 33 novos funcionários públicos. Esta segunda-feira aconteceu o exame de ingresso no quadro de concurso lançado pelo governo provincial do Quando, onde 249 candidatos esperam sorte para preencher as 33 vagas disponíveis. De acordo com a administradora municipal, Ruth Tenet, os quadros a serem contratados já poderão dar algum alívio numa altura em que é gritante a carência de profissionais em várias áreas da administração, ou seja, estão apenas 68 dos 120 previstos.
2: São poucas vagas, mas acreditamos com este número, será um número que vai poder mitigar algumas insuficiências. Em função da inauguração do edifício da nova administração municipal, prevemos 120 funcionários. Neste momento já estão preenchidas 68 vagas, já estão preenchidas.
1: Por via deste novo concurso público, Dirico contará pela primeira vez com assistentes sociais e Ruth Tenet explica as valências.
2: Nós precisamos dos assistentes sociais porque há muito trabalho aqui que deve ser feito com esses assistentes sociais. Temos alguns projetos, por exemplo, temos uma casa que estamos a abrigar 18 crianças da comunidade Coinsã. Essas crianças necessitam de assistências sociais e os técnicos mesmo dessa área para conseguirem trabalhar muito bem com as crianças e ver se há desenvolvimento e transmitir o conhecimento que eles têm com aquelas crianças. Não é só. Temos o CAS na Grosso o mês passado e neste momento nós temos funcionários para trabalharem naquele espaço. E foi uma boa iniciativa conseguir adicionar este componente no nosso concurso público.
1: Estão no Dirico, município da tipologia E, jovens de quase todo o país e esperam sorte para ingressar à função pública.
3: O concurso foi muito bom, conseguimos atender às nossas expectativas com aquilo que estudamos e esperamos bons resultados.
4: O concurso foi bom, a prova foi boa, correu tão bem.
1: Dirico é um dos 9 municípios da província do Quando e fica a escassos metros da República da Namíbia, ou seja, apenas o rio Cubango separa do país vizinho. Reportagem Rádio Nacional. Teresa Vasco e Ismael Zafirino em Menongue, capital do Cubango.
0: No Quando já aconteceu o exame de ingresso para a contratação de mais de 30 funcionários públicos para a administração do Dirico. Ora, na próxima segunda-feira vamos comemorar o 1º de junho, o Dia Internacional da Criança. No Soio, o trabalho infantil começa a ganhar alguma força. Só nos primeiros 5 meses deste ano foram notificados mais de 90 casos de exploração infantil. Em muitos casos, as crianças passaram a ser elas a assegurar o sustento da família, enquanto os progenitores mantêm-se em casa. Esperança Manuel.
5: Dois adolescentes exercem o trabalho infantil nos mercados da cidade por alegada falta de alimentos em suas residências. Tratam-se de Nsuka Mavinga e Carlos Alberto, de 12 e 16 anos de idade, que dizem zungar em refrigerantes, bolachas e chambapitos nas arteiras da cidade desde 2025, uma prática que tem sido frequente segundo os adolescentes, orientados pelos próprios progenitores, que algumas vezes são obrigados a estudarem de noite e trabalharem para o sustento diário das suas famílias.
6: Nsuka Mavinga.
7: Tens quantos anos?
6: 12. Estou a vender água e gasosa. Mamãe não trabalha.
7: E o papá?
6: Papai também não trabalha.
7: Você que leva os alimentos em casa?
6: Sim. De 2025.
8: Carlos, tenho 16 anos. Pulacha e Sambapito.
7: Quem é que manda?
8: Meu pai. Eu estudo de noite. Compramos mais negócio ou metemos no jantar.
5: E a chefe de secção da Direção Municipal da Ação Social, Família e Igualdade do Gênero, Ernestina Ribeiro, fez saber que um total de 92 casos de trabalho infantil foram registados de janeiro à data presente. Em comparação ao mesmo período do ano anterior, os números aumentaram devido aos conflitos familiares associados a fatores económicos.
9: De janeiro a maio do ano de 2025, tivemos 60 casos de trabalho infantil. Neste ano, de janeiro a maio, 92 casos. Os números aumentaram. Várias razões sociais, econômicas, os problemas familiares.
5: No período em causa, foram igualmente notificados 7 casos de abandono de crianças, tendo destacado a realização de palestras nas igrejas e instituições de ensino como estratégias adotadas para ilustrar a população sobre a importância da proteção das crianças no seio familiar.
9: De janeiro a maio temos 7 casos de abandono de criança. É uma preocupação para a ação social. Temos sempre palestras nas escolas, nas igrejas, para sensibilizar a população para que não passem nessas situações.
5: Palavras da chefe de secção da Direção Municipal de Ação Social, Família e Igualdade do Gênero, Ernestina Ribeiro. Reportagem da Rádio Nacional de Angola a partir do Soio, com a Esperança Manuel. Saudações.
0: É, a reportagem da Esperança Manuel no Soio, onde o trabalho infantil começa a ganhar-se alguma força. Agora, 6 horas e 29 minutos. Vamos saber como é que vai estar a capa do jornal às 7, pontualmente, no Manhã Informativa, com o editor José Ndonga. Bom dia.
10: Olha, bom dia, Daniel. Às 7 horas nós vamos olhar para a visita do presidente João Lourenço à cidade de Mbanza, Congo, na província do Zaire. João Lourenço vai estar naquela cidade durante 2 dias, onde vai constatar o grau de execução de vários projetos que estão em curso naquela província. Vamos também olhar para a Conferência Internacional de Energia e Águas, que junta amanhã em Luanda 500 participantes. Os convidados e palestrantes vão olhar para o desenvolvimento deste setor a nível internacional. Vamos ainda atualizar no Jornal das 7 horas a 5ª edição do Prémio Nacional dos Direitos Humanos. Ontem foi apresentado os requisitos para esta edição. Vamos olhar também na Lunda Norte. O governo traça planos para dar resposta a eventuais casos suspeitos de ébola naquela província. De recordar que a RDC é um país vizinho que neste momento está assolado por esta doença. Vamos também olhar para a situação em Moçambique, isto situação da cólera. A ONU criou um fundo de emergência para combater a doença. Daniel, são matérias para atualizarmos no Jornal das 7 horas.
0: Muito bem, assim está a capa do Jornal das 7, a não perder, em desenvolvimento. Agora 6 horas e 30 minutos.
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0: E vamos continuar a unir o país através da informação. Os setores da energia e águas, educação e saúde estão entre as maiores preocupações apresentadas pelos munícipes durante os fóruns para a elaboração do orçamento participativo. O mecanismo coordenado pelo Ministério da Administração do Território, das Finanças, está a ser implementado em todos os municípios do país. De acordo com o presidente da APODES, Associação Plataforma Forma de Orientação para o Desenvolvimento, Jofre dos Santos, a elaboração do orçamento participativo é um mecanismo de ampla participação dos cidadãos na vida pública.
12: A maior parte dos munícipes foca-se no setor da energia e água. Este é o setor onde constam maiores preocupações, com foco na melhoria do fornecimento de água potável e eletricidade. O segundo setor de maior impacto, onde os munícipes apresentam grande preocupação, é o setor da educação, no que concerne à falta de professores, à dificuldade de acesso aos estabelecimentos de educação, também que acrescentam a componente da falta de alimentação escolar, a falta de livros. E o terceiro setor é o setor da saúde. Focam-se muito na necessidade da existência de centros comunitários de saúde, ou seja, estão a solicitar serviços de proximidade que facilitem a solução dos problemas que os afetam. Outro setor que tem constituído grande preocupação dos munícipes e que nos tem sido apresentado é o setor da agricultura. E os munícipes, o que têm apelado é a questão relativa ao acesso aos adubos para a produção.
0: A Jofre dos Santos explicou que, através dos fóruns, as soluções apresentadas pelos munícipes sejam inseridas no orçamento das administrações municipais.
12: O grande objetivo é que as soluções apresentadas pelos munícipes em forma de projeto sejam inseridas no orçamento da administração municipal e venham então a ser executadas para o bem da satisfação do munícipe, que é o grande beneficiário desta ação. A grande valia destes fóruns é o sentido democrático da discussão. O facto de gestores municipais e munícipes debaterem ao mesmo nível, onde as soluções que são apresentadas são as soluções que depois vêm a congregar no mesmo pacote de ideias a administração municipal e munícipes. E isto acaba por gerar satisfação no seio dos munícipes, que concordam que, de facto, o orçamento participativo nos dias de hoje é dos maiores exercícios de cidadania que temos no país, pelos resultados que nós temos identificados.
0: Presidente da APODES, Associação Plataforma de Orientação para o Desenvolvimento, Jofre dos Santos, decorrem neste momento em todo o país os fóruns de apresentação de contas e recolha de contribuições para a elaboração do orçamento participativo. 6:34, daqui a pouco não perca outras que fazem atualidade no Manhã Informativa.
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2: 6:40. Ora, os países africanos apresentaram o forte da sua gastronomia aqui em Luanda. Os expositores afirmam que a gastronomia pode servir de fator de união entre os povos. O facto ocorreu no Palácio de Ferro durante a festa dos 63 anos do continente berço da humanidade. Outros dados com o Fau em Macanja.
3: Na manhã desta quarta-feira, vale sair de casa com o estômago cheio, alimentado para fazer jus ao dia mais produtivo da semana, como é considerada a quarta-feira. E neste mês de maio, em que a aniversariante é a África, talvez valha a pena consumir alimentos típicos do continente. Nesta terça-feira, a riqueza gastronómica africana esteve em destaque no Palácio de Ferro, em Luanda, onde todos os países se fizeram representar com o forte das suas gastronomias. Imagine hoje comer logo pela manhã um couscous de Cabo Verde ou um Moro Road da Mauritânia. Mas também pode degustar um bom matloa, pão tradicional da Argélia. A festa desta terça-feira foi pelos 63 anos de África. O jovem angolano Isaú Domingos, cozinheiro de profissão, apresenta a gastronomia da Argélia.
4: Nós fizemos acompanhar daquilo que é o prato cartaz, que é o cuscuz, que é feito de uma farinha de cereal e acompanhado com um ensopado de carneiro e legume. Além do cuscuz, nós também trazemos uma segunda opção, que é o tagine azeitona, ou almôndegas de carne com azeitonas e cogumelo, que poderá ser acompanhado com matloa. Matloa é um pão tradicional da Argélia. Como opção para acompanhar com um chá, nós temos um chá muito bom, que é o chá verde. Nós preparamos o bolo seco, que é xereque ariane e makrout. Makrout é feito de um recheio à base de amendoim grelhado, com banhado de mel.
3: Isaú Domingos, que cozinha para funcionários da Embaixada da Argélia em Angola, descreve a semelhança existente entre a gastronomia angolana e a argelina.
4: Naquilo que a gastronomia argelina tem uma particularidade regional. Exemplo, nós cá em Angola temos a região sul, que predomina-se por pratos feitos com molhos transparentes. Ou a região sul não usam muitos ingredientes que visam colorir os pratos, assim como concentrados de tomate, que é a massa de tomate. Em relação à região norte, que os molhos são maioritariamente coloridos, que há bases de óleo de palma, bases de momba torrada. A Argélia também tem essa particularidade. A maior parte dos pratos confeccionados na região sul da Argélia são pratos com molhos vermelhos ou colorido. E a região sul, eles consomem poucos ingredientes que visam colorir os pratos. Também nós temos aqui em Angola o nosso cabrito, que fizemos as cabidelas. A Argélia também usa muito o carneiro, que assemelha-se, a carne tem quase a mesma textura, que é o consumo, com consumo tradicional da Argélia, que é o carneiro. Então há muitos ingredientes que visam sincronizar, que é o consumo principalmente dos animais, carneiro e cabrito.
3: A jovem cabo-verdiana Laís Rodrigues sublinha a famosa cachupa, mas sobretudo a chamada morabeza, que é o sentimento de humor e carinho que os cabo-verdianos têm pelas pessoas.
5: Antes da nossa gastronomia, nós trazemos a nossa morabeza, que é a nossa energia. E Cabo Verde é conhecido por isso, pela morabeza que ela transmite a tranquilidade do país. E isso também transmite a nossa comida. Nós trouxemos cachupa, que querem nos roubar a nossa cachupa. Já me disseram que a cachupa da Angola é melhor do que Cabo Verde, mas pronto, esse é um discurso à altura. Nós trouxemos os cuscuz, farinha de milho num binde que aquece a vapor. É fixe, dá para comer com queijo, dá para comer com doces. Em Cabo Verde é mais feito assim de manhã, naquelas localidades que preferem tipo não fazer pão, mas sim fazer um bom cuscuz. Nós temos também moreia, temos doce de papaya. Em Cabo Verde tem muita papaya, então muita tem aquelas épocas para não desperdiçar. As mães fazem doce, então fica um costume também para tomar pequeno almoço e não só. Também temos aqui as nossas bebidas, o grog, o famoso grog, o ponte. Temos aqui o café, tem café, nós temos na Ilha do Foco, é muito conhecido e muito famoso. E o vinho também, em Cabo Verde também tem vinho, produzido mesmo em Cabo Verde.
3: Khaled Qatar, da Mauritânia, menciona os pratos típicos que apresentou na festa dos africanos.
6: Está a mostrar a muitas nossas comidas tradicionais, tipo cuscuz, uma comida muito conhecida em nossa terra. E aí também chá mauritaniano, chá, ou na Sahara, em todos os países de Sahara, tipo na Marrocos, na Algéria. E tem também, tem vários tipos aí, marlhout, esse também é um tipo de comida específica por nós, em nossa tradição.
3: Os africanos entendem que a gastronomia deve ser encarada como fator de união entre os países.
6: É importante para unir as tradições, especialmente aqui dentro da África. Nós aqui em África temos muitas culturas, está rica, a África está muito rica, diversos de culturas para conseguir unir a África. O mais importante aqui é mostrar aos africanos que aí existe a diferença, mas sempre nós estamos a apresentar o nosso continente e estamos a trabalhar todos juntos para se reforçar as nossas relações de nossos países.
5: Claro que é, nós temos aqui um exemplo muito claro que é a cachupa. Se nós formos ver em Angola, se faz muito cachupa. E foram agregando, em Cabo Verde a cachupa não tem tantos ingredientes. Dizem que a cachupa da Angola é uma cachupa rica. Eu não sei se ouviu falar disso, a nossa é uma cachupa pobre. E agora nós também tentamos transmitir aos angolanos, também posso fazer cachupa de peixe. É mais econômico e é uma forma também de sentir outros sabores, porque em Cabo Verde a cachupa mesmo que faz frequentemente é de peixe, né? De carne. E aqui não, aqui já é a cachupa rica.
4: Pode-se ter a gastronomia como uma ferramenta de comunicação para que os países consigam entrelaçar as suas amizades, as suas relações. Faz parte até de princípios ético e protocolar que quando a gente recebemos um homólogo, poder-lhe oferecer algo típico como cortesia. Então, se nós investirmos muito naquilo que possa ser útil e agradável para quem nos visita, certamente os países estarão mais próximos um dos outros.
3: Angola é vista pelos cidadãos estrangeiros como sua própria casa. Dizem ser bem tratados e desenvolvem as suas atividades normalmente.
6: Na verdade, todos os mauritanianos, ou a maioria deles, sentem-se muito confortável aqui em Angola. Não estão a sentir a diferença viver em Angola. Nossas mulheres, filhos, as pessoas estão simplesmente a vestir a roupa tradicional deles. Estão a sentir mesmo vontade.
5: Em Angola, nós sentimos angolanos. Não tem como. Em quase todas as famílias, tem sempre alguém que é descendente. Alguém que tem alguma veia cabo-verdiana. E nós não sentimos tipo estamos na casa dos outros, sentimos que estamos em casa. E eu acho que os angolanos também têm esse mesmo amor por nós, porque nós somos irmãos, né? Nós é irmão.
3: A África completou 63 anos, segunda-feira, mas os africanos fizeram festa ontem, terça-feira, no Palácio de Ferro, em Luanda. Bom dia.
2: Bom dia, Fouai Macanja. Os países africanos apresentaram o forte da sua gastronomia. Aqui em Luanda, os expositores afirmam que a gastronomia pode servir de fator de união entre os povos. E, Varela, fica aqui a promessa de provarmos a cachupa cabo-verdiana. Vamos cobrar a qualquer instante. 6 horas e 49 minutos.
7: Necessidade de proteger as pessoas mais vulneráveis e mais pobres de Angola.
8: A prioridade para a agricultura africana é alimentar os africanos.
9: Nós temos que melhorar os procedimentos.
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2: E é com o Severino de Jesus, bom dia.
11: Muito bem, bom dia Daniel Marques. Tal como prometemos ontem, cá estamos para atualizarmos os números que comandam as nossas vidas nesta nossa terceira presença da semana. E hoje todo o destaque vai para o índice de preços dos materiais de construção, que registrou uma variação de 0,25% em abril deste ano. De acordo com dados do INE, Instituto Nacional de Estatística, a variação representa uma queda de 0,2 ponto percentual face ao mês de março. O INE aponta igualmente que a taxa de variação equivalente se fixou em 7,78%, o que corresponde a uma desaceleração de 10,38 pontos percentuais. Por sua vez, a variação acumulada de dezembro de 2025 a abril de 2026 foi de 1,33%. Os preços dos materiais de construção que registaram maiores variações no mês de abril foram os vidros e artigos de vidro com 0,90%, alumínio com 0,65% e aço com 0,46%. Por outro lado, os materiais de construção que registaram menores variações de preços foram cimento e aglomerantes com 0,5%, madeira e contraplacado com 0,6% e blocos com 0,7%. A dívida pública angolana, avaliada em dólares, fixou-se em 72 mil milhões de dólares no primeiro trimestre deste ano. De acordo com informações do Gabinete de Estudos e Mercado do BFA, o valor representa um aumento de aproximadamente 0,6 mil milhões de dólares face ao trimestre anterior. O BFA escreve igualmente que esta evolução foi sobretudo impulsionada pela trajetória da dívida governamental externa, que tem vindo a crescer, passando de 45,2 mil milhões de dólares no segundo trimestre de 2025 para 49,8 mil milhões no trimestre em análise, em resultado das recentes emissões de eurobondos. Particularmente, entre o quarto trimestre de 2025 e os primeiros três meses deste ano, foram emitidas eurobondos num montante total de 4 mil milhões de dólares. Parte deste valor foi utilizada na recompra de um título existente, enquanto o remanescente foi destinado ao financiamento de despesas orçamentais. A dívida pública externa situou-se nos 52,4 mil milhões de dólares, registrando um aumento de 0,7 mil milhões face ao trimestre anterior. Já a dívida interna totalizou 19,6 mil milhões de dólares, o equivalente a aproximadamente 17,7 bilhões de kwanzas. A balança comercial angolana registrou uma quebra de 31,5% no ano passado. De acordo com dados do Anuário de Estatística do Comércio Externo do ano passado, os diamantes foram os únicos que não estiveram em queda, já que as exportações de pedras preciosas e metais preciosos cresceram 21,15% para 1,6 bilhões de kwanzas impulsionadas pela nova mina do Luyele, que iniciou produção no terceiro trimestre de 2024 e quase duplicou a produção de quilates exportados. O relatório do Instituto Nacional de Estatística aponta igualmente que o saldo da balança comercial angolana com saldo continua positiva, mas caiu de 18,6 bilhões de kwanzas em 2024 para 12,8 bilhões de kwanzas. A deterioração resulta da diminuição das exportações, que caíram 11,53% para 28 bilhões de kwanzas, e do incremento de 16,93% das importações, que cresceram para 15,3 bilhões de kwanzas. A queda das exportações é justificada sobretudo pelo petróleo bruto, que representa mais de 90% do total exportado, cerca de 24.211 mil milhões de kwanzas, e desceu 14,16% face a 2024, refletindo a redução dos volumes exportados e da descida dos preços internacionais. A taxa de cobertura das importações pelas exportações desceu de 242,5% em 2024 para 183,5% em 2025. No lado das exportações, a China continua a ser o principal destino das exportações angolanas, com 47% do total, seguida da Índia com 11,84% e da Indonésia com 6,4%. O Banco Africano de Desenvolvimento, BAD, prevê que a economia angolana vai ter um crescimento moderado de 2,9% este ano. De acordo com o relatório do BAD sobre Perspectivas Económicas de África 2026, apresentado no encontro anual do Grupo Financeiro Africano, que se realiza em Brazzaville, o crescimento de Angola deverá ser impulsionado pelo aumento dos preços do petróleo, pelo investimento no agronegócio e na logística ao longo do corredor do Lobito, bem como por cerca de 2 mil milhões de dólares em projetos de mineração não diamantífera e de terras raras. O crescimento de 2,9% este ano é menor do que o registrado em 2025, que foi de 3,1%, e o alcançado em 2024, que ficou em 5%. O BAD avisa ainda que a política monetária poderá ser novamente apertada para conter a inflação resultante do aumento global dos preços do petróleo. Em relação ao déficit orçamental, o estudo da Instituição Financeira Africana aponta ainda que deverá cair para menos de 3% do PIB entre 2026 e 2027, à medida que as receitas petrolíferas melhorem os saldos e que o rácio dívida-PIB deverá manter-se estável em 48,2%, apoiado por excedentes primários. E terminamos a nossa caminhada informativa de hoje com os mercados das matérias-primas energéticas, dizer que os preços do petróleo continuam muito voláteis e a negociar entre perdas e ganhos nos dois principais mercados internacionais. A matéria-prima mais procurada do mundo está muito volátil e a negociar abaixo dos 100 dólares em consequência do novo ataque norte-americano ao sul do Irão, numa altura em que os dois países negociam o fim da guerra no Médio Oriente. Na plataforma eletrônica de Londres, o barril do Brent, que serve de referência às exportações do nosso país, Angola, fechou a última sessão com ganhos acentuados de 3,34% para os 99,35 dólares. Do outro lado do Atlântico, o petróleo leve WTI, comercializado em Nova Iorque, seguia em sentido contrário aos ganhos do Brent, ao cair 3,5% para os 93,65 dólares por barril. Bem, ponto final às notícias sobre o mundo da economia nacional e internacional, nesta viagem de quarta-feira, dia 27 de maio de 2026. Bom dia e um forte abraço.
2: Um grande abraço, Severino de Jesus, e o Radar Económico. São 6 horas e 56 minutos. Atenção que o atendimento a pacientes que falam apenas línguas nacionais ainda é um desafio para muitos profissionais de saúde em Angola. Línguas nacionais no sistema de saúde é o destaque da grande reportagem que vai ao ar hoje no Manhã Informativa, depois do Jornal às 7, a não perder. Nesta edição de quarta-feira, 27 de maio de 2026. Agora, 3 minutos separam-nos da hora 7, momento em que voltaremos a ter notícias atualizadas.

0: Bom dia, são 7 horas em Angola.
1: Siga os destaques do jornal a esta hora.
2: Presidente da República avalia em Banza Congo, na província do Zaire, projetos de impacto económico e social. Futuro do setor da energia e águas em Angola começa a ser discutido amanhã aqui em Luanda. Já foi lançada a 5ª edição do Prémio Nacional dos Direitos Humanos. ONU cria fundo de emergência para combater a cólera em Moçambique.
1: Ora, neste momento, céu muito nublado em Banza Congo, no Zaire. A temperatura está a rondar os 22 graus centígrados. A máxima para hoje em Banza Congo vai atingir os 31 graus centígrados. Notícias às 7 horas, com a Vânia Varela.
2: Bom dia. O Presidente da República trabalha a partir de hoje em Banza Congo, na província do Zaire. Durante 2 dias, João Lourenço vai presidir a reunião do Conselho de Governação Local e inteirar-se sobre a evolução dos projetos de impacto económico e social em curso naquela região. O secretário da Presidência da República para os Assuntos de Comunicação Institucional e Imprensa, Luís Fernando, avança a agenda do Presidente João Lourenço na cidade de Banza.
3: O senhor Presidente da República, João Lourenço, vai trabalhar na província do Zaire, na sua capital, Banza Congo. No primeiro dia, quarta-feira, o chefe de Estado vai dedicar a jornada a visitas de campo, constatando, nomeadamente, o andamento de algumas obras públicas de grande impacto, no caso, as empreitadas do futuro aeroporto da cidade e do Hospital Geral do Zaire. O dia de quinta-feira vai ter outro caráter. Será dia de avaliar o estado geral do país, digamos, naquela que vai ser mais uma reunião do Conselho de Governação Local, a primeira no presente ano. Esta é a reunião que agrupa os governadores de todas as províncias do país, 21, portanto, mais um conjunto de ministros responsáveis por pelouros com atividade notória nos diferentes territórios, a dimensão de todo o país, e que precisa de ser avaliada com a contribuição de todos. No geral, os senhores governadores colocam as preocupações sobre esta e aquela temática específica e os senhores ministros das respectivas áreas fazem os esclarecimentos que considerarem apropriados. Este é, em traços gerais, o programa que o senhor Presidente da República vai cumprir na província do Zaire, região que deixará de regresso à capital na tarde do dia 28 de maio. Quinta-feira.
2: E o governador do Zaire garante que a província está em franco desenvolvimento com a construção de novas infraestruturas. Adriano Mendes de Carvalho considera que a visita do presidente João Lourenço vai impulsionar a conclusão de outros projetos naquela província. Lopes Canhina.

0: Dia. 2 anos depois, o presidente da República, João Lourenço, regressa ao Zaire, desta uma província com melhoria nas vias de circulação, abrangência no abastecimento de água e expansão na distribuição de energia elétrica para os mais de 600 mil habitantes dos 11 municípios. No domínio da habitação, também é indicador de progresso, sobretudo aqui na cidade, Património Mundial da Humanidade, associado ao setor da educação, como disse o governador provincial do Zaire, Adriano Mendes de Carvalho, tendo sublinhado que o chefe de Estado vai encontrar uma província em evolução.
1: Mais acolhedor, com mais obras em vários domínios. Estaríamos a falar, por exemplo, no domínio das estradas. Estamos a falar do caso da estrada do Coimbra, o Quindejo, Matimba. E sem falarmos de outras vias que estão a ser recuperadas, que é a situação do Soio, por exemplo, de outras obras, domínio das águas, no Soio, na Mocerra. Vamos ter outras situações mais amáveis, que é o caso, por exemplo, da água para o Luvo, a água para o Noque, para Coimbra, Lufico, ou seja, um Paula. No entanto, vamos ter uma série de obras. Não podemos deixar de falar que há bem pouco tempo acabamos por perceber. As pessoas não gostam muito de ouvir este termo porque acham que é uma pequena centralidade. Percebemos em tempos 200 apartamentos e se fez um lançamento de 1.500 apartamentos também aqui em Banza Congo. Para além dessa situação, vamos ter o Instituto Politécnico Superior que está a ser construído no Soio de outras obras. Por isso, o Sr. Presidente da República, que a população do Zaire está à espera. Aliás, tem-se dito que quando um pai chega, geralmente os filhos ficam sempre muito satisfeitos e é motivo de orgulho receber o pai da nação para um ato como este.
0: Sobre o Conselho de Governação Local, como órgão auxiliar do Presidente da República na formulação e acompanhamento da execução das políticas de governação da administração do Estado a nível local, o governador Adriano Mendes de Carvalho disse que vai espelhar uma província melhor.
1: É lógico que naquela altura, momento oportuno, vamos ter alguns momentos que é para podermos falar um bocadinho sobre a província. É claro que nós vamos apresentar algumas preocupações que nós temos. O Sr. Presidente vai encontrar um Zaire ligeiramente melhor, mais amável, porque antes já estivemos a reclamar uma série de coisas. Deixa bem se calhar, nem por isso tanto, porque é uma série de projetos que já estão em andamento.
0: Governador da província do Zaire, Adriano Mendes de Carvalho, sobre a obra do novo aeroporto internacional do Zaire, a ser visitada pelo Presidente da República, está orçada em 150 milhões de dólares, uma pista de 3.500 metros numa área de 12.100 metros quadrados, prevendo receber voos domésticos e internacionais para impulsionar o turismo. Já sobre o hospital de terceiro nível, já visitado por João Lourenço em 2024, orçado em 80 milhões de euros, prevê-se que a sua entrada em funcionamento ofereça serviços de diagnóstico centralizado, hemodiálise, endoscopia, cirurgias complexas e reabilitação. Zaire, a reportagem é da Rádio Nacional de Angola com Venâncio Gomes, António Domingos, Manuel Bernardo, Gilson Landa, Luís Mamana e Lopes Canhina. Bom dia.
2: Bom dia. E a conclusão do Aeroporto Internacional de Mbanza Kong e do Hospital Geral constam das prioridades do Executivo. O Ministro dos Transportes, Ricardo de Abreu, afirmou que as obras do novo aeroporto vão estar concluídas no tempo previsto. Luís Mamana.
3: A atribuição do nome Nimi Alukeni ao Aeroporto Internacional de Mbanza Kongo, atualmente em construção, é considerada um importante contributo para a preservação da memória coletiva e uma demonstração do respeito que o Executivo angolano dedica à cultura nacional. A posição é defendida por acadêmicos e historiadores da cidade de Mbanza Kongo, classificada como Património Mundial da Humanidade pela Unesco. Os especialistas consideram ainda que o projeto representa um investimento estratégico para o setor dos transportes aéreos nesta região do continente africano. Para o historiador Nsambu Júnior, O reconhecimento constitui uma homenagem ao legado histórico do Reino do Congo.
4: Este reconhecimento, para nós, os munícipes de Mbanza Congo, visa dignificar aquilo que é a nossa identidade cultural e que o Reino do Congo foi um dos maiores reinos da África Central. Também aproveitar de ser que os turistas que poderão visitar a cidade de Mbanza Congo poderão sempre interrogar-se quem foi essa figura, qual é a sua contribuição naquilo que é a história deste povo.
3: Por sua vez, a investigadora Thelma Balu recorda o papel desempenhado por Nimia Lukeni na organização do Reino do Congo antes da chegada dos portugueses.
5: Nimia Lukeni foi fundador do Reino do Congo. O mesmo trouxe uma organização social estável, uma organização econômica, cultural e também religiosa estável. Isso é antes da presença portuguesa. Nimia Lukeni foi a pessoa que esteve presente, que trouxe um desenvolvimento que os portugueses mais tarde vão encontrar este mesmo desenvolvimento, mas não com Nimia Lukeni, mas sim com Zingangu.
3: Numa das suas visitas a Mbanza Congo, o ministro dos Transportes, Ricardo de Abreu, destacou que a construção do aeroporto internacional Nimia Lukeni faz parte de um compromisso assumido pelo executivo angolano junto da Unesco.
6: Dizer que o projeto do novo aeroporto enquadra-se no âmbito dos projetos de reforço e melhoria das infraestruturas do setor dos transportes e, no caso particular de Mbanza Congo, ele também responde a um compromisso assumido pelo executivo angolano após a declaração da cidade de Mbanza Congo como património mundial da humanidade. Nesse sentido, precisávamos de dotar a província de uma infraestrutura que permitisse e facilitasse a acessibilidade e a mobilidade de todos os interessados a nível doméstico e a nível internacional. Este aeroporto visa exatamente dar resposta a esses compromissos, quer no domínio interno, de melhoria das nossas infraestruturas, quer também dos compromissos internacionais que assumimos com a Unesco, procurando então permitir que aqui em Mbanza Congo possamos iniciar talvez o cluster do turismo cultural e histórico do nosso país.
3: O aeroporto internacional Nimia Lukeni, atualmente em construção, transporta consigo um forte simbolismo histórico e cultural, prestando tributo ao antigo Reino do Congo. A reportagem é da Rádio Nacional em Mbanza Congo com Celina Mourão e Luís Mamãe.
2: Em Mbanza Congo, onde a partir de hoje trabalha o Presidente da República, João Lourenço, vai constatar o nível de execução de algumas obras públicas de grande impacto económico e social e vai também orientar a primeira reunião deste ano do Conselho de Governação Local. 7:11, os setores da energia e águas, educação, saúde, estão entre as maiores preocupações apresentadas pelos munícipes durante os fóruns para a elaboração do orçamento participativo. O mecanismo coordenado pelo Ministério da Administração do Território e das Finanças está a ser implementado em todos os municípios do país. De acordo com o presidente da Associação Plataforma de Orientação para o Desenvolvimento, Jofre dos Santos, a elaboração do orçamento participativo é um mecanismo de ampla participação dos cidadãos na vida pública.
7: A maior parte dos munícipes foca-se no setor da energia e água. Este é o setor onde constam maiores preocupações, com foco na melhoria do fornecimento de água potável e eletricidade. O segundo setor de maior impacto, onde os munícipes apresentam grande preocupação, é o setor da educação, no que concerne à falta de professores, à dificuldade de acesso aos estabelecimentos de educação, também que acrescentam a componente da falta de alimentação escolar, a falta de livros. E o terceiro setor é o setor da saúde. Focam-se muito na necessidade da existência de centros comunitários de saúde, ou seja, estão a solicitar serviços de proximidade que facilitem a solução dos problemas que os afetam. Outro setor que tem constituído grande preocupação dos munícipes e que nos tem sido apresentado é o setor da agricultura. E os munícipes, o que têm apelado é a questão relativa o acesso aos adubos para a produção.
2: Jofre dos Santos explicou que, através dos fóruns, as soluções apresentadas pelos munícipes serão inseridas no orçamento das administrações municipais.
7: o grande objetivo é que as soluções apresentadas pelos munícipes em forma de projeto sejam inseridas no orçamento da administração municipal e venham então a ser executadas para o bem da satisfação do munícipe, que é o grande beneficiário desta ação. A grande valia destes fóruns é o sentido democrático da discussão. O facto de gestores municipais e munícipes debaterem ao mesmo nível, onde as soluções que são apresentadas são as soluções que depois vêm a congregar num mesmo pacote de ideias a administração municipal e munícipes. E isto acaba por gerar satisfação no seio dos munícipes, que concordam que, de facto, o orçamento participativo nos dias de hoje é dos maiores exercícios de cidadania que temos no país, pelos resultados que nós temos identificados.
2: Jofre dos Santos, presidente da Associação Plataforma de Orientação para o Desenvolvimento, decorrem neste momento em todo o país os fóruns de prestação de contas e recolha de contribuições para a elaboração do orçamento participativo. Os setores da energia, águas, educação e saúde estão entre as maiores preocupações apresentadas pelos munícipes. E o futuro do setor da energia e águas em Angola começa a ser debatido a partir de amanhã aqui em Luanda. Durante 2 dias, o evento vai juntar mais de 500 participantes, entre investidores, empresários e académicos. Em simultâneo com a conferência, vai decorrer também uma feira de exposição. Nesta terça-feira foi realizada uma conferência de imprensa sobre os preparativos do encontro. Dito Tavares.
8: O evento, com 11 sessões temáticas e 61 preletórios, decorrerá sob o lema Energia e Água, 50 anos servindo o país rumo à sustentabilidade. A segunda Conferência Internacional sobre Energia e Águas reunirá decisores políticos, empresários, acadêmicos, especialistas, investidores e parceiros nacionais e internacionais. Yolanda Santana é a diretora comercial do Grupo Arena, co-organizadora do colóquio, diz que as condições técnicas e logísticas estão criadas.
9: As condições para a conferência estão todas criadas, os estandes estão todos montados e os mesmos encontram-se disponíveis para os últimos acertos. Até o momento temos a confirmação efetiva de 40 empresas, as inscrições ainda estão a decorrer e vão até o dia 27.
8: O espaço de diálogo técnico, científico, institucional e empresarial vai analisar o futuro do setor da energia e águas em Angola. O coordenador científico da conferência, José Barata, fala que o nosso país tem estado a marcar passos significativos nos dois setores vitais para o bem-estar dos angolanos.
10: Temos uma conferência com um objetivo não só de dar a conhecer aquilo que de bom o país tem feito e que pode servir para as outras entidades também perceberem que de bom Angola tem. Portanto, uma conferência científica, tecnológica, é um sítio onde temos dois caminhos. O caminho daquelas pessoas que vêm de fora com a sua experiência e podem transmitir e fazer os passos mais curtos em relação a Angola, mas também muitos deles vão levar muita da valiosa experiência que Angola tem.
8: E o secretário de Estado para a Energia, Arlindo Carlos, espera que o evento seja uma montra de soluções, inovação e parcerias geradoras de oportunidades para Angola.
11: Estamos a falar de dois setores essenciais para a vida das populações e para a vida económica do país, para o funcionamento das escolas, hospitais, empresas, agricultura, indústria e para o desenvolvimento económico e social da República de Angola e não só das sub-regiões às quais estamos enquadrados, quer a África Austral, quer a África Central, para não dizer para uma melhor inserção da República de Angola no domínio económico, no contexto africano e no contexto global. Por isto, esta conferência não é apenas um evento técnico, é também um momento de projeção nacional, de cooperação institucional e de construção de uma visão sustentável para os próximos anos.
8: Secretário de Estado para a Energia, Arlindo Carlos, quando fazia o lançamento da segunda Conferência Internacional sobre Energia e águas.
2: A conferência tem início amanhã e vai debater o futuro do setor da energia e águas em Angola. E Angola está presente na JCK Las Vegas 2026, o maior e mais importante evento de negócios da indústria de joias do mundo. A feira que decorre em Las Vegas, nos Estados Unidos, reúne anualmente milhares de profissionais, designers e compradores de mais de 100 países para descobrir tendências, fechar negócios e fazer network. O nosso país está presente neste evento com uma delegação composta por 5 empresas do subsetor mineiro, uma participação que visa reforçar o posicionamento de Angola no mercado internacional e promover o potencial dos diamantes naturais angolanos junto dos principais atores da indústria mundial. Nesta terça-feira, as empresas visitaram a Brilliant Heart, uma das maiores marcas globais de alta joalharia. Na ocasião, o diretor-geral da Sociedade Mineira de Catoca, Pedro Galeano, destacou que o objetivo foi o de aferir a receptividade dos diamantes angolanos junto dos consumidores e parceiros internacionais.
12: O nosso objetivo foi ver a tendência do mercado americano com relação à entrada de diamantes de Angola nesse mercado. O mercado americano é um mercado muito exigente, exige vários padrões de aceitação para que se possa comercializar diamantes em Angola. A Brilliant Earth é uma das empresas do ramo de joalharia que tem um padrão muito exigente, e uma das realidades que eles muito fazem stress é a relação dos projetos com a comunidade, os projetos sociais que esse projeto desenvolve, a que ponto os diamantes que a gente comercializa impactam na vida das comunidades. E a nossa realidade tem sido bastante diferente para os projetos que a gente desenvolve. A Brilliant Earth esteve nas nossas minas, viram a nossa realidade, e hoje estamos aqui para confirmar que 30% dos diamantes que eles hoje comercializam aqui nessa empresa são provenientes de Angola. Portanto, é uma realidade, é um facto, e a gente quer aumentar muito mais isso para o mercado americano.
2: Pedro Galeano, diretor-geral da Sociedade Mineira de Catoca, uma das 5 empresas que está presente na JCK Las Vegas, o maior e mais importante evento de negócios da indústria de joias do mundo. Já foi lançada a 5ª edição do Prémio Nacional de Direitos Humanos. De acordo com a Secretária de Estado para os Direitos Humanos e Cidadania, Antónia Iaba, o prémio vai continuar a reconhecer as personalidades, instituições, organizações e iniciativas que se destacam na defesa da proteção e promoção dos direitos fundamentais em 4 categorias.
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2: É com Augusto Arismendes, da Rádio 5.
14: Bom dia, Taça de Angola, a segunda maior prova do nosso futebol, define logo mais os finalistas para a disputa dos jogos das meias-finais. Atenções viradas para Mbaka em Benguela e 22 de junho aqui em Luanda. Em Benguela, o Bilhete recebe às 15 horas o Petro de Luanda, no autêntico novo clássico do nosso futebol. A outra meia-final opõe e também às 15 horas, mas aqui em Luanda, propriamente no 22 de junho, Cabos Corpo do Palanque, atual detentor do troféu, é o Desportivo da Huila, que foi o primeiro campeão da Taça, isto em 1981. Ainda no futebol, Palancas Negras concentram-se nas próximas horas para projetar o duplo compromisso da segunda data FIFA do ano e agora sob batuta do senegalês Aliou Cissé. Os jogos estão agendados para os dias 5 e 9 de junho em Casablanca, no Reino de Marrocos. Sendo assim, no dia 5 jogam contra o Botsuana e a 9 contra a República Centro-Africana. Para esta operação, Cissé chamou 27 jogadores, com realce para os girabolistas Amorzinho, do Luanda City, Mabilson e Fernando, ambos do 1º de agosto. Já no basquetebol, Pedro de Luanda procura amanhã o apuramento a mais uma final da BAL. Os tricolores defrontam o Al Ahly Benghazi da Líbia para as meias-finais, depois de ter deixado pelo caminho o Dar City da Tanzânia com vitória folgada na segunda partida dos quartos de final por 83-69. Entretanto, o primeiro finalista da BAL será conhecido já hoje, quando jogarem às 18 horas, Al Ahly do Egito, Tigers do Ruanda. Bom dia.
2: Bom dia, e da atualidade internacional, o novo quadro de ação antecipatória das Nações Unidas à cólera em Moçambique prevê financiamentos de até 1,7 milhões de dólares para intervenções rápidas antes que os surtos se agravem. A cólera continua a representar uma grave ameaça de saúde pública em Moçambique, com surtos recorrentes associados à falta de acesso à água potável, condições de saneamento deficientes e fenómenos climáticos climáticos extremos, como ciclones e inundações. Segundo o levantamento que consta do relatório de 2022 a 2024, Moçambique registrou mais de 48 mil casos de cólera em 93 distritos, que resultaram em 85 mortes, no maior surto das últimas duas décadas. Está concluído este Jornal das Sete. De volta à primeira página para recordar os destaques. Presidente João Lourenço avalia em Banza Congo, no Zaire, projetos de impacto económico e social. Futuro do setor da energia e águas em Angola começa a ser discutido a partir de amanhã em Luanda. Já foi lançada a quinta edição do Prémio Nacional dos Direitos Humanos. ONU cria fundo de emergência para combater a cólera em Moçambique.
15: Foram as notícias no Jornal às 7 com a Vânia Varela.

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5: Sete horas e 26 minutos. Vamos agora olhar para os destaques que marcam os jornais nacionais e internacionais. Revista de imprensa com o António Chocolate. Chocolate.
6: Exatamente, e começamos com o jornal O País, que destaca que o Presidente da República trabalha na província do Zaire para a primeira reunião do Conselho de Governação Local. Já no Jornal de Angola, em Caixa Alta, João Lourenço avalia projetos de impacto económico e social. Ainda na capa do Jornal O País, Jornal de Angola, digo, acordos de Bicesse foram fundamentais para a paz e unidade de Angola. Mais de 60 excursionistas visitam pontos turísticos. General Altino dos Santos apela à cultura de paz, do diálogo e da tolerância. Muitos cidadãos com bilhete de identidade por levantar e muitos outros por tratar, também é matéria de capa no Jornal de Angola. Acordo com a China reforça a cooperação nas pescas. São estas algumas que o amigo ouvinte vai encontrar no Jornal de Angola e também aqui do Desporto. A partir de amanhã, Palancas Negras ensaiam data FIFA em Marrocos. E fora de portas, começamos em Cabo Verde, onde o Expresso das Ilhas escreve que o PAICV aponta a redução de custos como uma das primeiras medidas do novo governo. Ainda em destaque, a Coreia do Sul pretende ter o seu primeiro submarino nuclear na década de 2030. Seguimos para Moçambique, o Jornal O País noticia que o governo vai solicitar a revisão do plano económico e social e do orçamento de Estado. Outro destaque vai para membros da Renamo que denunciam o Sufo Momad a PGR. Em Portugal, o Jornal O Público destaca sobre a Espanha. A última rede de influência está a pressionar Pedro Sánchez. Já o espanhol El País escreve que a Rússia está envolvida em manipulação, desinformação e interferência política em África. O ministro da Francofonia considera que o Paris não perdeu a sua influência no continente africano. O jornal destaca ainda que a guerra em Gaza mergulha Israel num ciclo sem precedentes de processos judiciais em tribunais internacionais. Fechamos no Brasil com o jornal O Globo a destacar que as declarações do líder supremo do Irã, que afirma que os países do Golfo não terão escudo para os Estados Unidos enquanto os ataques aumentam a pressão sobre as negociações. O México, por sua vez, coordena com os Estados Unidos e o Canadá protocolos para Mundial devido a um surto de ébola. E nas redes sociais há uma matéria que Pep Guardiola não falava sozinho no banco de reservas numa cena em que rapidamente se tornou viral. No caso, é um desmentido da FAF Cup, Daniel.
5: Muito bem, assim está o país e o mundo na revista da imprensa nacional e internacional. Agora 7:29.
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5: O atendimento a pacientes que falam apenas línguas nacionais ainda é um desafio para muitos profissionais de saúde em Angola. Línguas nacionais no sistema de saúde é o tema da grande reportagem de hoje, já a seguir com o jornalista Pelicano Batista.
8: Tua pandura, doutora.
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11: Em muitas regiões dessa imensa Angola, a utilização das línguas nacionais no sistema de saúde não só passa por uma questão cultural, mas também de acesso e segurança do paciente. Já ouvimos várias vezes de que a comunicação clara salva vidas. Bom, grande parte da população, e sobretudo nas zonas rurais no nosso país, comunica-se com recurso ao quimbundo, umbundo, kikongo, tchokwe, nganguela, nyanekahumbi, kwangar, otikwanyama, otiwambo e outras línguas maternas. Num caso prático, a senhora Lihona Kakehela veio do interior da província do Cubango com um filho adoentado. Após consulta, foi encaminhada ao médico. Na sequência do diagnóstico, ficou sem entender nada do que foi prescrito na receita, na medida em que a mesma se comunica apenas com recurso à língua nacional nganguela.
12: Ele não vai entender nada da medicação. Só olhar como que vão tratar a criança. Não sabe falar que é dialeto. A mãe dele estava aí a lavar, não tinha ninguém aí ao lado. O pai dele também ainda não estava a chegar.
11: São os casos de desencontro entre profissionais de saúde com a base comunicativa reservada ao português e pacientes com recurso às línguas locais. Esses episódios demonstram a necessidade dos profissionais de saúde e, sobretudo, aqueles colocados nas zonas rurais, terem o mínimo domínio das línguas locais, na medida em que, e comprovadamente, quando o diagnóstico, posologia e instruções pós-tratamento só são dados em português, o que aumenta o risco da má interpretação, adesão baixa à medicação, o que pode gerar outras complicações. Fomos em direção ao Hospital Municipal de Menongo, província do Cubango. Na instituição sanitária está salvaguardada a questão ligada a profissionais com mínimo domínio da língua local no atendimento aos pacientes.
13: Please,
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11: Fica provado de que o paciente entende seguramente melhor quando se comunica na língua que fala e pensa. Hoje, o Estado angolano está a dinamizar o recrutamento de profissionais em enfermagem, muitos deles recém-formados e colocados em zonas do país e com pouco domínio das línguas locais. No Hospital Municipal de Menonga, a sua gestão, segundo o seu responsável Edson Tsambambi, desenvolve um exercício a fim de que os mais experientes na matéria passem o legado aos recém-enquadrados e revela como essa perspectiva se tem processado.
15: Nós temos um leque de trabalhadores da velha guarda e temos jovens recém-ingressados à função pública. E esses têm tido apoio na comunicação, muitos deles não têm domínio das línguas nacionais, sempre no sentido de que o paciente possa expressar aquilo que sente e o médico, na sua vez, possa orientá-lo realmente devidamente aquilo que é a sua medicação, o tratamento, como deve seguir a receita.
11: Angola tem cerca de 20 línguas nacionais reconhecidas. O sistema de saúde é um dos espaços onde essas línguas podem e devem ser valorizadas e não vistas como meros dialetos ou coisa do passado, na medida em que isso fortalece a relação entre serviço do Estado e as comunidades. Aqui, o antropólogo Diakmin Bokolo entende ser importante que no âmbito da especialização dos profissionais fosse salvaguardada a questão ligada à aprendizagem das línguas locais, o que na sua interpretação fortalece o sistema sanitário.
16: Podíamos aqui deixar a nossa opinião aos órgãos de direito, nesse caso o Ministério da Saúde, pudesse ter uma componente no âmbito da especialização, no âmbito das formações contínuas dos especialistas ou dos médicos, a aprendizagem das línguas nacionais, né? E nas localidades onde estes especialistas são colocados, pudessem ali aprender as línguas nacionais num período de 6 meses, 1 ano, para assim poderem comunicar com fluidez com os pacientes.
11: A falta de profissionais bilíngues e de material técnico traduzido para as línguas locais é um grande desafio a ser superado por todo um sistema de saúde pelo interior do país, na medida em que, para as autoridades, a humanização dos serviços de saúde é a tónica dominante nos últimos anos. Natália Intumba é professora de língua nacional Nganguela no ensino primário. Diz que o tiro pode sofrer correção, já que, na base, a aposta do ensino nas línguas nacionais é fundamental.
17: É importante porque é a nossa língua na ciência. Então, nisso, podemos acompanhar o nosso filho também, lhes transmitir a língua nacional, que é a nossa língua materna. É importante porque temos as nossas mamães que vão lá no hospital e encontram outras línguas, português. Então, quando encontram uma paciente ou um enfermeiro que não sabe explicar a língua nacional, alguém que sabe explicar a língua anguela, é importante. E tem que também lhes meter na formação de língua nacional para aprender.
11: O fator multicultural é uma realidade em Angola, mas houve um tempo em que as línguas locais foram desvalorizadas, um facto que atualmente ainda se reflete no circuito institucional. A enfermeira Valentina Mandele Ngangula, transferida há 37 anos da província do Uambo para então província do Quando-Cubango, viu-se obrigada a aprender, além do Umbundo, as línguas nacionais Tchokwe e Nganguela. Esta última, nas suas distintas variantes e sem qualquer formação para tal. Ela fala da experiência.
18: Quem fala português, falamos com ela português. Quem não entende português, falamos a língua materna. Ela fala Umbundo, ou Nganguela, ou Kiyoko, Umbuela. Atendendo o tempo de serviço, domino. Aprendi mesmo falando com as pessoas. Não tive nenhuma formação. Aprendi mesmo. Por exemplo, se entrar uma paciente agora, é idosa, né? Mais velha, bom dia primeiro. Fica ali na avião, fica o babalá, ali na diarreia, ou cucorola, ali na febre. Tango ali, gabi na cufetica, nhecho cuvala. Puto é Ale timbalhoso, ale que teu febre. Porque a paciente que vem não entende português. Se tu não falar com ela a língua materna, ela não vai entender nada. Por exemplo, a medicação, vais dar a medicação. Como é que ela vai tomar se você não falar com ela a língua materna? Tem que lhe explicar a língua materna. As horas, os dias.
11: Usar a língua materna no sistema sanitário nas zonas rurais não só reduz a barreira psicológica, mas também o paciente se sente respeitado e abre-se mais sobre os sintomas, histórico familiar e práticas tradicionais que podem interferir ao tratamento, na medida em que, na falta disso, muitos pacientes escondem informações por medo ou vergonha. Aqui fala a psicóloga Leocádia Patrícia.
19: A primeira consequência é mesmo a incompatibilidade, porque sabemos nós como sociólogos trabalhamos muito a relação grupal. As relações que se estabelecem entre os entes que conformam as sociedades faz toda a diferença. Se eu não me sentir representada na bata branca que me atendeu, eu não volto e eu vou levar a minha patologia para o meu município, para a minha comunidade, para o meu povoado, estarei a morrer. E se calhar com algo que poderia se dar solução, uma malária, se calhar um problema no pé ou algo. Se a pessoa que me atende não conversa comigo, orienta-me, então eu tenho em grande medida a necessidade de sentir que eu não preciso daquela pessoa, porque eu já sou adulta, eu sei orientar-me sozinho. É importante que nós percebamos que as consequências não são só para a piora da doença ou do paciente, ou não são só para o bom desenvolvimento do médico, é mesmo para que consigamos ter melhores estatísticas, porque se eu consigo curar pessoas na comunidade, eu evito que determinadas patologias se propaguem.
11: As línguas banto têm a sua importância no mosaico cultural angolano e no setor da saúde são fundamentais na relação médico, enfermeiro e paciente, sinaliza o antropólogo Giacchimini Bocolo.
16: Se os médicos tiverem domínio das línguas nacionais, e não só os médicos, todos, vamos aqui dizer, todos os especialistas da área de saúde, nós teremos assim um melhor contato, melhor comunicação entre os pacientes e os especialistas, principalmente os médicos, porque é complicado alguém explicar para o especialista da área de saúde como é que ele sente, o que é que ele sente de concreto, e este não perceber a informação e logo torna-se um risco para a orientação que ele vai dar ao paciente.
11: Já reformada, a enfermeira Rosa Jamba mostra como conseguiu lidar com os pacientes cuja comunicação é feita à base da língua materna local durante 43 anos de trabalho.
20: Os primeiros momentos mesmo é aprender, embora não tudo, mas as coisas essenciais, principalmente a saudação, principalmente a dor. Essas palavras você tem que aprender logo e já, porque sendo saúde, saúde é universal. Se você dizer eu vou esperar o doente da minha língua, não vai curar ninguém. E a vida vai passar. Então, quando ela te dá um bom dia, ela vai dizer na Induka. Você tem que saber que na Induka, afinal, é com o bom dia, passou bem. É a mesma coisa. E ali ela vai se explicar e normalmente ela vai falar vocalmente e gestualmente.
11: Segundo defende a Organização Mundial da Saúde, comunicação em língua materna no sistema de saúde é critério de qualidade e não um fator extra. Entretanto, é preciso admitir que muitos conceitos médicos não existiam antes do contacto com o colonizador português. Então, criam-se neologismos ou usam-se empréstimos vocálicos, mas é uma medida que exige padronização. Aqui, a enfermeira reformada Rosa Jamba mostra detalhes para se melhorar a comunicação entre profissional de saúde e o paciente em determinada localidade.
20: Depende mesmo de nós próprios. Se eu recebo um doente que se explica de jeito que eu não estou a perceber, tenho que arranjar alguém que vai nos unir. Uma pessoa que fala português e fala a língua da doente, para melhor acudirmos esse doente à procura de ajuda. E essa ajuda tem que ser determinada, tem que ser feita. Tem que se encontrar uma solução. Não, você não percebeu e finge ter como tivesse percebido e fazer uma receita que lhe vai piorar ou mesmo lhe vai matar. E um dia no céu você vai encontrar na vitrina do Senhor Deus o seu nome, você matou. Porque você não percebeu. Não percebeu? Pergunta.
11: É verdade que os cursos de medicina e enfermagem em Angola são quase todos em português. Muitos dos profissionais saem sem treino em comunicação intercultural. Enquanto isso, os hospitais não param de receber pacientes, muitos deles nas zonas rurais, e os profissionais se adaptam como podem neste capítulo. Masikasika, frio, mikono, pés, limo, barriga, lisina, nome, são palavras da língua nacional ganguela, dominadas pela médica Gisela Diogo.
0: Temos que aprender sobre a localização de cada órgão do corpo. Barriga, para mim saber se a barriga que está doendo, primeiro tenho que saber como é que se diz barriga em ganguela ou em outra língua, né? Então, tipo, você pergunta, a mãe te fala, a primeira vez que eu ouvi, perguntei, muimo, e eu falei, o que é isso? Mas depois fui aprendendo também nome, lisina e ovo, coisas básicas assim, vamos aprendendo.
11: No município do Cuito Quanaval, província do Quando, está a enfermeira Leontina Chambula, vinda de Benguela. Diz que o princípio foi desafiante, mas com esforço aprendeu o mínimo da língua local. E hoje a relação entre ela e os pacientes é de elogiar.
21: No princípio era algo um pouquinho difícil, sendo nós provenientes, e lidarmos com pacientes que o dialeto é em ganguela encontrado. Então, passamos por dificuldades no princípio, mas já atualmente estamos aqui a aprender. E também procuramos certos livros que é para poder entender mais e saber falar o dialeto de ganguela, porque os pacientes se sentem mais seguros quando encontram profissionais que entendem ou falam o mesmo dialeto. Então, estamos a evitar um grande esforço que é para poder interagir melhor.
11: Da província mais ao norte de Angola, Cabinda, veio a enfermeira Leonilde Marcelina Macambelo. A colaboração com profissionais locais tem facilitado a sua adaptação e interação com os pacientes.
22: Tem sido difícil até ao momento, porque ainda não sabemos falar devidamente frases completas. Sabemos simplesmente falar o que é que dói, o que é que sente, entender e responder os pacientes. Mas até o momento temos ajuda dos operativos, de alguns profissionais de saúde também, dos profissionais de limpeza, que nos ajudam a traduzir para os pacientes e explicar devidamente as recomendações que temos que passar durante as receitas, durante as medicações para os pacientes internados. Então já é uma facilidade para nós provenientes, que nos ajuda a lidar com os pacientes diariamente.
11: A adaptação é sempre difícil no princípio. Por isso, o jovem enfermeiro Eduardo, da província de Malange, deixa importantes dicas aos seus colegas que futuramente poderão exercer a sua profissão em localidades rurais nessa imensa Angola.
23: Os próximos colegas, não ser preconceituoso, ter aquela vontade de aprender, não ser acanhado, se soltar, estar à vontade e se aproximar aos mais velhos que dominam a língua, não só a juventude, porque visto que o município está constituído por mais velhos e crianças, cada não se senta à vontade com mais velhos, tem jovens, se interagir em grupos juvenis, antes sucessivamente será mais fácil lidar com a população.
11: Durante a época colonial, as línguas locais foram estigmatizadas, facto que até os dias de hoje ainda pesa em alguns círculos sociais e, sobretudo, há alguns profissionais que veem o português como mais científico em detrimento das línguas maternas. Aqui, o pastor Jacob João Cambala fala.
24: Quando isto acontece, o paciente explica, no caso, quais são os problemas que tem no caso de saúde, mas como o enfermeiro não entende, se calhar é capaz de poder indicar até a medicação, talvez uma medicação que não é da doença que o paciente tem. E isto pode levar à morte ao paciente. E é importante mesmo, porque eu ainda me lembro, uma vez uma mãe foi para o hospital e deu o nome do filho. Dizia, o nome do filho é João Falecido. O nome de João Falecido, mas que como tinha alguém, uma enfermeira que entendia a língua, disse: oh mãe, esse nome, o teu filho, estás a dizer é um João que já não vive neste mundo. Essa mãe entendeu que não, o falecido não é um nome, mas que o nome sim é João. Então, isto é muito importante.
11: Há, em algumas províncias de Angola, apostas em agentes comunitários de saúde que, com domínio da língua local, conseguem explicar e, sobretudo, em campanhas sobre métodos preventivos contra a malária, cólera e VIH e outras doenças, os métodos preventivos aos pacientes. Aqui no Cubango está também a minoria étnica Khoisan. O enfermeiro Tomás Alberto é o responsável pelo atendimento rotativo a essa população e fala do exercício para poder conseguir dominar a língua Khoi.
1: Estou a tentar falar línguas camusequeles, porque estou a lidar mais na vacinação com os camusequeles nessa área do Jambacoelho. Povo Khoisa, eu aprendi dar o medicamento como deve tomar o medicamento. Então, estou aí como colega que eu trabalho com ele. Ele andou muito com os camusequeles. Então, com ele, estou a aprender essa língua. Porque quando vou no terreno, quando estão a falar a língua dele, fico muito... Quer dizer, você está a falar com ele, quando estão a falar o dialeto dele, você fica fora. Então, estou a aprender para quando eu chegar no terreno, não me complicar.
11: Falar de saúde em Angola é também falar nas línguas que o povo carrega no peito. Porque de nada vale ter o melhor diagnóstico se o paciente não entender o que lhe foi dito. As línguas locais não são o passado da saúde. São caminhos para que ninguém fique para trás. Por isso, investir na comunicação em línguas nacionais é também investir em vidas salvas, tratamento seguido e confiança no sistema de saúde. A reportagem Rádio Nacional, Pelicano Batista em Mnong, a capital do Cubango.
8: Tua pandura, docotora.
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2: Não diga, eu sou um grande lombar, eu sou um grande lombar.
5: O atendimento a pacientes que falam apenas línguas nacionais ainda é um grande desafio para muitos profissionais de saúde em Angola. Há uma necessidade de continuarmos a aprender as línguas nacionais para um melhor atendimento. E você vai poder voltar a ouvir esta reportagem logo mais no programa Rádio Jornal. Agora, 7:50.
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5: Ora, Angola completa domingo 31 de maio, 35 anos desde que foram assinados os acordos de Bicesse. Os analistas Luís Paulo Ndala e Anselmo Vieira consideram Angola um país exemplo no, na pacificação da paz na África Austral. Outros dados com o Martinho Schink.
38: O exemplo que Angola tem estado a passar aos Estados pertencentes à África Austral sobre a resolução de conflitos é de todo soberano e de capital importância. Neste quesito, ressoa os acordos de Bicesse de 1991, que neste domingo 31 de maio completa 35 anos das assinaturas que viriam marcar o fim dos conflitos armados. Na sua locução, o investigador de política e docente universitário Anselmo Vieira destaca aqui o papel preponderante de Portugal na pacificação de Angola.
39: Angola hoje é um dos exemplos na África Austral sobre a questão de como se deve sentar à mesma mesa para se poder resolver os conflitos. Claro que foram acordos que passaram de Bicesse até Luena, que é a questão da pacificação, é a questão da união, é a questão do compromisso em elevar os elementos mais importantes para se poder ter um país grande, uno e, sobretudo, um país que olhe para os seus objetivos sem esquecer a sua história. Ninguém entende o processo democrático angolano se não recorrer aos acordos de Bicesse assinados a 31 de maio de 1991, em que era necessário e Portugal desempenhou uma grande atividade nesse aspecto. O que se quer é que Angola prospere, e a prosperidade de Angola é entendida nos acordos de BCS, onde vem a questão da democracia e da unificação do Estado.
38: Anselmo Vieira faz uma reflexão do multipartidarismo e do bom trabalho que continua a ser desenvolvido pelo Executivo na pacificação da paz e do progresso dos angolanos.
39: Angola viveu e vive os acordos de BCS, que marcam um elemento muito importante, que é a questão da pacificação do país, a questão do entendimento e dos angolanos. O acordo de BCS de 31 de maio de 1991, que marcam a questão do multipartidarismo em Angola, hoje é vivido com grande entusiasmo. É o começo de um entendimento que termina com o acordo de Luena, em que Angola alcança a paz. Apesar de ter passado por várias facetas de negociação, o mais importante para nós é que foi dado o passo para a pacificação, o passo para o entendimento entre angolanos e um compromisso que nasce para o desenvolvimento, para a paz, para o progresso que vivemos hoje em pleno século XXI, em que rendemos homenagem aos signatários e, sobretudo, pela responsabilidade que se tem de elevar o nome de Angola.
38: Os acordos recordam um pacto histórico vivenciados pelos angolanos e que, nesta altura, de acordo com o analista e cientista político Luís Paulo Ndala, o mais importante é caminharmos na mesma direção rumo a uma Angola mais segura, próspera e desenvolvida.
0: Foi um pacto histórico importante, foi determinante porque sinalizou aquilo que foi terminar a guerra em Angola, consequentemente criar um ambiente positivo para a democratização do Estado angolano. E eu penso que é aí onde está a pedra de toque do Acordo de BCS, porque tudo quanto aconteceu ao longo de 1991 até a presente data, temos o memorando de Luena, temos o protocolo de Lusaka. O acordo de BCS é o basilar, é o que conduziu todos os acordos ou todos os memorandos e protocolos que foram sendo feitos. E uma das grandes vantagens foi a constituição de um exército republicano, as Forças Armadas Angolanas e, consequentemente, a convivência entre os angolanos.
38: De acordo com Luís Paulo Ndala, os acordos de BCS abriram portas que nunca mais se fecharam. E uma delas é a unidade dos angolanos de Cabinda ao Cunene e do Mar ao Leste.
0: Desde o momento em que se deu o fim da guerra, com todas as aspas, em 1991-92, Angola estava mais para a paz do que para a guerra. Porque as pessoas tinham experimentado, pelo menos, momentos de paz, ainda que tenha sido 6 meses, 1 ano, mas foi extremamente importante. Por isso, eu sinalizo o acordo de BCS como um bom acordo, independentemente de todas as contrariedades. O acordo de BCS abriu portas e essas nunca mais se fecharam. Em algum momento parecia que as coisas podiam não funcionar, mas sempre que se falasse da paz em Angola, até o ano 2012, em que a guerra terminou, sempre falou-se com base no acordo de BCS. Por isso eu considero ele como um acordo importante, não obstante a tudo o que aconteceu ao longo da trajetória que parte de 1991 até o ano de 2002.
38: Analista e cientista político Luís Paulo Ndala e os acordos de BCS de 1991, que faz 35 anos, domingo, 31 de maio de 2026.
5: Os acordos de BCS, já no próximo domingo, 31 de maio, o país vai completar 35 anos desde que foram assinados estes acordos. 7:56, estamos a sensivelmente 4 minutos para a hora 8, momento em que voltaremos a ter notícias atualizadas no Manhã Informativa. Até lá, fique com um bom da música nacional.

0: 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Vamos ter notícias?
1: Economistas entendem que Angola tem condições para contrariar as projeções sobre o crescimento da economia nacional para este ano. Província da Huila pode afirmar-se como um dos principais polos de exploração de minerais estratégicos em Angola. António Guterres diz que Carta da ONU continua a ser a melhor esperança para a paz.
0: Luanda está com seu muito nublado nesta altura, 24 graus centígrados, a rondar a temperatura máxima para hoje em Luanda vai atingir os 28 graus centígrados. Notícias às 8 horas com a Vânia Varela.
1: Bom dia, quarta-feira, 27 de maio de 2026, atenções viradas para a província do Zaire, onde trabalha a partir de hoje o Presidente da República. Na cidade de Mbanzacungo, João Lourenço vai presidir a reunião do Conselho de Governação Local e vai inteirar-se também da evolução dos projetos de impacto económico e social em curso, com destaque para as obras do Hospital Geral de Mbanzacungo e do novo aeroporto. E é com grande expectativa que a população do Zaire aguarda pela visita do Presidente da República 2 anos depois. Os munícipes querem ouvir de João Lourenço os grandes planos e projetos para o crescimento e desenvolvimento da província. Os dados com Luís Mamana.
2: Bom dia, em Mbanzacungo. A expectativa é grande em torno da visita do Presidente da República João Lourenço à província do Zaire, particularmente a esta cidade histórica inscrita há 9 anos na lista do Património Mundial da Humanidade da Unesco. Carlos Vunge afirma que há 2 anos o chefe de Estado esteve em Mbanzacungo e acompanhou atentamente todos os momentos da visita presidencial.
3: As expectativas são enormes, são muitos projetos aqui que gostaríamos de ouvir a ser mencionado no discurso da sua excelência, seu Presidente da República, visto que já passam 2 anos desde a sua última viagem a esta província. Foram para ele dito na altura de que estaria para e passo com o andamento das obras, vários projetos que deixam-nos expectantes desta visita da sua excelência, já nos deixa bastante satisfeito.
2: Por sua vez, o município Pedro Alfredo considera a deslocação do Presidente da República um impulso para vários projetos sociais em curso na província.
4: É extremamente importante porque nós queremos daqui de alguma forma termos uma almofada. Sabemos nós que vários são os projetos que estão em curso, mas o cidadino no Zaire, mais do que projeto, mais do que lançamento, querem efetivamente saber na praticidade o grau de cumprimento, a conclusão das mais variadas obras. Se com a presença do Presidente tenhamos um respaldo, tenhamos uma palavra que venha de alguma forma servir de almofada, que venha servir de esperança para nós.
2: Algumas reações da população de Mbanzacungo em relação à visita do Presidente da República João Lourenço. A reportagem da Rádio Nacional a partir de Mbanzacungo com Lopes Caína e Luís Mamana.
1: Uma visita que está a ser aguardada pela população do Zaire com grande expectativa. 6 efetivos do SIC começam a ser julgados hoje pelos crimes de abuso no exercício do cargo e introdução em casa alheia. Entre os arguídos está um inspetor-chefe. De acordo com o porta-voz do SIC, Manuel Alaiwa, a sessão de julgamento vai decorrer no anfiteatro da Direção-Geral do Serviço de Investigação Criminal em Cacoaco.

0: O Serviço de Investigação Criminal leva ao conhecimento público que terá início nesta quarta-feira, 27 de maio de 2026, pelas 9h30, na sede do SIC, em Cacoaco, a sessão de julgamento em que são arguídos 6 efetivos do SIC Luanda, colocados no Departamento de Investigação Criminal do município de Cacoaco, sendo um inspetor-chefe, um inspetor, um subchefe e 3 agentes de investigação criminal indiciados na prática dos crimes de abuso no exercício de cargo e introdução em casa alheia. A sessão de julgamento decorrerá no anfiteatro da sede do SIC em Cacoaco e será presidida por juízes do Tribunal Militar da região Luanda. Esta sessão reforça a estratégia de pureza interna em curso no órgão, reafirmando o seu compromisso com o rigor, a disciplina, o profissionalismo dos seus quadros.
1: Porta-voz do SIC, Manuel Alaio, e o início do julgamento hoje de 6 efetivos do Serviço de Investigação Criminal vão ser julgados pelos crimes de abuso no exercício do cargo e introdução em casa alheia. Já foi lançada a 5ª edição do Prémio Nacional de Direitos Humanos. De acordo com a Secretária de Estado para os Direitos Humanos e Cidadania, Antónia Iaba, o prémio vai continuar a reconhecer as personalidades, instituições, organizações e iniciativas que se destacam na defesa, proteção e promoção dos direitos fundamentais em 4 categorias.
2: O Prémio Nacional de Direitos Humanos é um dos principais instrumentos de execução da Estratégia Nacional de Direitos Humanos. Tem como objetivo central a conquista da maioridade nacional em direitos humanos, que é a capacidade endógena de promover, proteger e defender os direitos humanos. E é nesta perspectiva que os direitos humanos foram elevados à categoria de uma questão de segurança nacional, na medida em que, periodicamente, são apresentados relatórios sobre o Estado, sobre o ponto de situação dos direitos humanos em sede do Conselho de Segurança Nacional. O Prémio Nacional de Direitos Humanos visa essencialmente distinguir pessoas, entidades que se dedicam nesta matéria em diferentes categorias, designadamente 4 categorias: personalidade do ano, pesquisa em direitos humanos, ações comunitárias e humanitárias, e a 4ª categoria, que é cultura de paz e cidadania.
1: Secretária de Estado para os Direitos Humanos e Cidadania, Antónia Iaba, quando falava no ato de lançamento da 5ª edição do Prémio Nacional de Direitos Humanos. Assinalam-se hoje os 49 anos dos acontecimentos do 27 de maio. A data marca um dos períodos mais violentos da história de Angola pós-independente. O 27 de maio, hoje, vai ser dedicado à Romaria, no cemitério de Santana, onde jazem os restos mortais de algumas das vítimas. De acordo com informações avançadas pelo presidente da Fundação 27 de Maio, Silva Mateus.
3: Nós vamos dar informações privilegiadas no dia 27 de maio, depois da romagem e depois na Mediateca Zedo, às 11 horas. Momento de reflexão, de buscar o passado, encontrar o presente para alinharmos o futuro. Portanto, tudo isto faz parte da nossa história.
4: O memorial do 27 de maio, quando é que começa a ser construído?
3: O memorial do 27 de maio não é já especificamente nosso. O memorial às vítimas do 27 de maio, que está a ser construído pelo Estado e Governo, é onde vai se acoplar a secção do 27 de maio.
1: Presidente da Fundação 27 de Maio, Silva Mateus, faz hoje 49 anos desde os acontecimentos do 27 de Maio. Ainda neste Manhã Informativa vamos trazer uma abordagem sobre o assunto. São agora 8 horas e 8 minutos. Economistas angolanos entendem que Angola tem condições para contrariar as projeções sobre o crescimento da economia nacional para este ano. O OGE 2026 aponta para um crescimento do PIB nacional de pouco mais de 4%, enquanto que as instituições financeiras, como o Banco Mundial, FMI e BAD, apontam para um crescimento de 2 a 3%. O BAD, por exemplo, aponta que a economia angolana vai crescer moderadamente aumentados 2,9% este ano, que no seu entender, impulsionado pelo aumento dos preços do petróleo e 3,3% em 2027. Romão Ferreira.
5: As projeções moderadas do BAD sobre a economia angolana assentam em grande medida nas incertezas que se registram nos dias de hoje nos mercados internacionais, onde Angola tem ainda uma forte dependência. Por esta razão, o BAD entende que a volatilidade dos preços do petróleo, o endurecimento das condições financeiras globais e as tensões geopolíticas representam os principais riscos para a economia angolana. O economista José Santos diz que, apesar dos indicadores atuais não serem nada animadores para a economia angolana, só mesmo no final do ano vai se saber, de facto, a real capacidade da economia angolana.
6: Qualquer instituição internacional faz as projeções, valem os que valem, mas obviamente que, no fim de tudo, iremos aferir a economia real, qual é a sua dinâmica.
5: E o economista Lopes Paulo entende que, apesar dos potenciais riscos que a economia nacional está sujeita, nesta altura, a conjuntura econômica global é favorável à Angola.
7: Angola tem estado a beneficiar do efeito da alavancagem do preço no mercado internacional. Quando o Orçamento Geral do Estado foi elaborado com base a um preço de 61 dólares por barril, portanto, Angola tem estado a capitalizar positivamente este efeito internacional para aumento do crescimento da economia, com efeitos positivos para o Tesouro Nacional, que absorve mais divisas e, por isso, com maior capacidade para fazer face à dívida externa e aos outros compromissos externos. Melhora, como é óbvio, as reservas internacionais líquidas geridas pelo Banco Nacional de Angola e, concomitantemente com este diferencial de preço, seguramente o saldo orçamental aumenta, o déficit de tesouraria e de caixa reduz em função destes encaixes aumentados.
5: Lopes Paulo diz ainda que, com mais apoio ao setor não petrolífero, Angola pode superar facilmente as projeções de crescimento feitas pelo BAD e aproximá-las às taxas previstas no Orçamento Geral do Estado deste ano.
7: Uma reestruturação de política e com maiores apoios no setor não petrolífero, Angola poderá superar esta meta de crescimento moderado para se aproximar à taxa prevista no Orçamento Geral do Estado. Cabe a nós aproveitarmos essa perspectiva do cenário internacional que favorece Angola na perspectiva da atração de investimento externo para o setor petrolífero, que ainda continua e continuará a ser o motor do crescimento da economia, não obstante o esforço considerável que o setor não petrolífero tem estado a fazer.
5: Já o economista Mário Bernardo afirma que a economia angolana tem ainda inúmeros desafios, mas nada impossível.
8: Precisamos ter uma economia com juros baixos, com mais créditos e termos coragem de encarar por uma gestão orçamental mais disciplinada, com foco na redução dos gastos públicos. Precisamos de metas de inflação e a nossa política fiscal reestruturada para poder caminhar na mesma direção, no mesmo passo que as metas de inflação, para que efetivamente tenhamos uma economia que sirva o nosso país.
5: O ponto de vista do economista Mário Bernardo, à volta das projeções feitas pelo BAD sobre o crescimento da economia angolana neste ano.
1: O BAD aponta que a economia angolana vai crescer uns moderados 2,9% este ano. Da atualidade internacional, no seu jornal às 8, o secretário-geral da ONU alertou que a Carta Fundadora das Nações Unidas continua a ser a melhor esperança da humanidade para a paz, exortando o Conselho de Segurança a agir como guardião do direito internacional. Num debate de alto nível do Conselho de Segurança das Nações Unidas, realizado nesta terça-feira, sob o tema Defender os propósitos e princípios da Carta da ONU e fortalecer o sistema internacional centrado na ONU, António Guterres observou que os propósitos e os princípios da Carta estão sob profunda pressão e que o mundo assiste a uma perigosa erosão do respeito pelo direito internacional. Economistas entendem que Angola tem condições para contrariar as projeções sobre o crescimento da economia nacional para este ano. Província da Huila pode afirmar-se como um dos principais polos de exploração de minerais estratégicos em Angola. António Guterres diz que a Carta da ONU continua a ser a melhor esperança para a paz.
9: Notícias às 8 horas com a Vânia Varela.

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2: Oito horas e 17 minutos depois da atualidade, no Jornal às 8, vamos dar sequência a outras que fazem atualidade neste manhã informativa, referente à quarta-feira, 27 de maio de 2026. Dizer que assinalam-se hoje os 49 anos dos acontecimentos do 27 de maio. A data marca um dos períodos mais violentos da história de Angola no pós-independente. O dia 27 de maio vai ser dedicado a romarias no cemitério Santa Ana, onde jazem os restos mortais de algumas das vítimas do 27 de maio. O dia serve também para a reflexão sobre os erros do passado e convida os angolanos a fazer o caminho da reconciliação. A reportagem com a Sanifus.
3: Familiares das vítimas do 27 de maio de 1977 dizem nunca mais à intolerância política. Entre lágrimas, os familiares enterraram os seus entes queridos e apelaram ao governo a fazer tudo para preservar a paz

0: e a evitar novos conflitos.
1: A minha mãe e nós sofremos esses anos todos, não só pela perda do nosso pai, mas também por não saber o que aconteceu com ele, onde está, não poder fazer um óbito, um enterro condigno. Eu quero dar um especial agradecimento ao senhor Silva Mateus, que teve a coragem de enfrentar todas as barreiras, de quebrar o tabu que nos separava deste momento, para que enfim possamos cumprir com esta parte. Ao governo de Angola, eu peço que faça tudo o que for possível para que isso nunca mais volte a acontecer. Nenhum angolano deve morrer na mão de outro angolano. Somos irmãos. Vamos, por favor, fazer um esforço para que isso não aconteça mais.
0: O desabafo de José Amaro é o desabafo de milhares de vítimas que ainda hoje continuam em busca de respostas sobre o paradeiro dos seus entes queridos. Zacarias Adriano cresceu sem as memórias do pai e veio a descobrir, anos depois, que ele é órfão de Adriano Caçula, segurança de Nito Alves.
2: Um pai que foi desaparecido muito jovem, com 26 anos, que teve a sua carreira profissional como carpinteiro, contribuinte pelas Forças Armadas, ou FAPLA, como segurança pessoal do próprio Nito Alves, que desapareceu, infelizmente, inocente, vamos dizer inocentemente, porque na altura não fui ninguém, estava no ventre da própria minha mãe, quando ele desapareceu. Cresci, conheci que o próprio meu pai era irmão do meu pai. Tive aquele carinho do irmão do meu pai. Estudo, que a gente estudamos, mas não terminamos, porque chega um momento que as coisas não é daquilo que a gente esperamos. Não é preciso a gente dar muito detalhe disso. Estou a cumprir a honra de dizer que o meu pai foi enterrado dignamente. Mas não foi, porque não é aquela morte, não é aquele óbito que a gente vai dizer que é um óbito prematuro, que o corpo está ali, vou lavar o corpo do meu pai. Nesse preciso momento só vamos perdoar. Já a Civicop, agradecimento para eles que estão a tentar realizar o seu trabalho. É só de agradecer a eles que eles estão a fazer.
0: Maria de Lourdes, irmã mais nova de Pedro Martins de Souza, que foi piloto da Força Aérea e teve a vida interrompida num gesto que abalou várias gerações da mesma família.
3: A família ficou desorientada. O Pedro era piloto da FAPA. Ele tinha acabado de vir numa missão de Cabinda e chegou naquele dia, infelizmente, estava no seu dia de repouso, né? Chegou de viagem em casa, me lembro, e estava descansado, fez o pequeno almoço, estava descansado, e o meu falecido pai gostava muito de ouvir noticiário e ouviu que todos os militares tinham que apresentar-se. Foi ter com ele, olha Pedro, estava a pedir para todos os militares para se apresentar. Ele disse, não pai, não tem lógica. Eu cheguei hoje, estava uma semana ou três dias em Cabinda, e não tem como aparecer hoje, porque eu saio de lá hoje. Pô, o meu pai disse, não Pedro, vai, estava a pedir todo militar para ir se apresentar. Ele disse que não, que havia de ir no dia seguinte. Pronto, o dia seguinte acordou, de manhã cedo, preparou-se, foi fardado e já não voltou mais. E ele tinha acabado de trazer a esposa grávida, 6 meses. Então, tinham conseguido uma casa, estava a remodelar a casa para viver com a sua esposa. Mas ele foi, já não voltou. A esposa ficou muito triste, teve que voltar na casa dos pais. 3 meses depois, teve a bebê. Assim, depois de 8 dias, ela matou-se. Depois de 8 dias da morte da mãe, a bebê também morre. Uma menina morreu. Depois a mãe dele, que é a mãe do Pedro, ficou muito triste mesmo. Foi minguando, 2 meses depois também morreu. E aqui o pai foi pro Luso, disseram que estava no Bentiaba, o Pedro estava no Bentiaba. Depois porque já estava no Luso, depois porque estava no Mochico, depois porque estava não sei aonde. O pai foi sempre procurando o filho.
0: Vocês viveram esse tempo todo com a incerteza. A partir de quando é que perceberam, não é, de que de facto o Pedro tinha desaparecido em consequência dos acontecimentos do 27 de maio?
3: Porque depois já apareceu alguém, já não me lembro o seu colega, ok? Foi lá à casa dizer, olha, o Pedro também foi levado no Bentiaba, porque o Pedro e todo aquele indivíduo que não apresentou-se naquela altura estava a ser considerado como fraccionista. A partir dali caiu a ficha que ele tinha mesmo desaparecido. E ficamos naquilo, que um dia vai aparecer, que está preso, um dia vai aparecer. Até hoje não apareceu. Apareceu e restos mortais.
0: Fazer o funeral é um consolo para a família?
3: Sim, até certo ponto. Porque nós estávamos na incerteza. Estávamos na incerteza, não sabíamos se estava morto, se não. Então isso também estava nos dando cabo. Agora vamos ter um lugar para a gente, que a gente vai ter conhecimento que o nosso ente querido está enterrado.
0: Entre as vozes que se calaram, contam-se os nomes de astros da música popular urbana, como Artur Nunes, Urbano de Castro e David Zé, o autor de Mamá Cudilé, entre outros temas do Cancioneiro Nacional, inspirou gerações. O seu irmão, também ele músico, Gabi Moy, conta que os familiares ainda esperam ansiosos a entrega dos restos mortais, a fim de poderem realizar um funeral condigno.
4: A esperança é a última a morrer, mas realmente foram anos, décadas de muita dificuldade, de muita esperança. Mas, a partir de certa altura, em que nos chamaram para fazer colheita de dados biográficos, nós começamos a ter esperança de que um dia nos iriam entregar o corpo do nosso familiar, no meu caso, que é o meu irmão David C. Então, é um momento de muito pesar e de alguma esperança. Espero que o povo angolano possa se reencontrar, perdoar e então continuar a viver com mais felicidade.
0: O facto de ter o Gabi Moy também abraçado a carreira musical é uma inspiração do vosso irmão neste caso?
4: Claro, se deve também ao meu irmão David Zé, aos meus pais. A minha mãe era uma cantora da igreja e a influência familiar.
0: Do vasto repertório de David Zé, o que é que a família mais valoriza?
4: Bem, a música que fala da mãe que perdeu os filhos na guerra. 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Essas canções assim que mãe deixou realmente...

0: A tentativa falhada de golpe de Estado ocorrida no dia 27 de maio de 1977, que teve lugar nos primórdios da independência, enlutou famílias e deixou milhares de vítimas por contabilizar. O período é assinalado como um dos mais violentos da história da Angola independente e surgiu do movimento que ficou conhecido por fraccionismo, cujo rosto principal foi Nito Alves, dirigente político e ministro do interior no governo liderado pelo presidente António Agostinho Neto. O presidente da Fundação 27 de Maio, Silva Mateus, uma organização criada em 2005 para preservar a memória histórica das vítimas do 27 de maio, saudou a abertura do executivo liderado pelo presidente João Lourenço em continuar a construir pontes e reiterou a aspiração de que o dia 27 de maio seja um dia elevado à categoria de feriado nacional.
1: Que em Angola aprenda com esta própria história e que nunca mais os angolanos tenham de enterrar irmãos vítimas de intolerância, do medo ou da violência política. A Fundação 27 de Maio considera igualmente justo reconhecer o gesto histórico ocorrido durante o mandato da Sua Excelência, o Sr. Presidente da República de Angola, João Lourenço. Por isso, saudamos a abertura institucional que permitiu que este momento histórico, sob a liderança do presidente João Manuel Gonçalves Lourenço, demonstre que Angola pode continuar a construir pontes na reconciliação, memória e unidade nacional. Que este gesto sirva de inspiração para que no nosso país continue a trilhar caminhos de verdade histórica, de tolerância, de paz duradoura e de respeito pela vida humana. Que Deus abençoe Angola.
0: Luís Jimbo, integrante da CIVICOP, Comissão para a Implementação do Plano de Reconciliação em Memória das Vítimas dos Conflitos Políticos, disse que Angola está a viver um momento alto da sua história ao promover a reconciliação de irmãos desavindos com o seu passado.
2: Angola é dos poucos países a nível do mundo e a nível de África que tem um gesto como este. Todos nós, a história dos Estados tem guerra, tem processos de violentos, mas são poucos que se reencontram, perdoam-se por uma história triste e não negarmos o nosso passado.
3: Um momento de reflexão, que nunca mais se repitam atos como esses.
2: Nunca mais morrermos por divisão política e temos que nos afirmar como angolanos. Temos a mesma missão, a mesma pátria para construir o futuro deste país.
0: A memória das vítimas do 27 de maio vai ser preservada num memorial dedicado às vítimas de todos os conflitos políticos que está a ser erguido na Baixa de Luanda, no entorno do Centro Político Administrativo. O memorial é inspirado pela artista plástica Fineza Teta. O monumento reflete o percurso histórico de Angola e projeta o país para o futuro.
4: A ideia é que todos nos reservamos. A Aliança Eterna são dois irmãos que se abraçam, onde as suas cabeças formam uma aliança. Uma torre é a paz e a outra é o conflito. E a aliança faz então a reconciliação nacional. E ambas estão abraçadas por um manto de entidade cultural. O anel é exatamente uma viagem vertiginosa. A ideia é que as pessoas, ao atravessarem pelo anel, que ele é totalmente vidrico, tenham a sensação de vertigem, para que possam sentir dentro do seu interior aquilo que os angolanos passaram nos últimos anos de guerra. Não foi fácil, foi muito difícil e só os corajosos são capazes de perdoar e são capazes de reconciliar. Já o Old Memória são quatro vergas, simbolizam o arco-íris, simbolizam os quatro poderes envolvidos na guerra fratricida, as famílias, a cultura, a religião e o poder político. Também simbolizam o 4 de Abril, também simboliza a bonança e eles recaem sobre um paredão. Os paredões foram lugares onde foram muitas vítimas eliminadas e do lado oposto, Angola Renascente, que leva a sua filha Amukubal, que é símbolo da nossa etnia cultural, e o jovem que esperançoso olha para a aliança como símbolo do desenvolvimento. Então Angola que se renasce para todos nós. E depois temos a Molimbeira, revestida por uma floresta branca, onde estamos todos, aqueles que foram, que não conseguiram produzir os seus frutos, mas deixaram suas marcas, e nós que vamos aprender com o legado que eles deixaram.
0: A morte, confirmada em certidões, abre caminho para o perdão. Numa mensagem por ocasião dos 44 anos do 27 de maio, o presidente João Lourenço reconheceu o excesso das autoridades na repressão que se seguiu ao 27 de maio e pediu perdão a todas as vítimas do 27 de maio, dando nota de que é necessário continuar a sarar as feridas e a consolidar o processo de reconciliação iniciado em abril de 2002.
5: Não é hora de nos apontarmos o dedo procurando os culpados. Importa que cada um assuma as suas responsabilidades na parte que lhe cabe. É assim que, imbuídos deste espírito, viemos junto das vítimas dos conflitos e dos angolanos no geral, pedir humildemente, em nome do Estado angolano, as nossas desculpas públicas e o perdão pelo grande mal que foram as execuções sumárias naquela altura e naquelas circunstâncias. Este pedido público de desculpas e de perdão não se resume a simples palavras. Ele reflete o nosso sincero arrependimento e vontade de pôr fim à angústia que ao longo destes anos as famílias carregam consigo por falta de informação sobre o destino dado a seus entes queridos.
0: A mensagem do presidente João Lourenço, por ocasião dos 44 anos do 27 de maio de 1977, os familiares das vítimas do 27 de maio começaram a receber os restos mortais dos seus entes queridos em junho de 2022. Foram entregues primeiramente os restos mortais de Alves Bernardo Batista Nito Alves, Jacob João Caetano Monstro Imortal, Arsênio José Lourenço Cianuque e Lídio Ramalhete, tal como também foram entregues os restos mortais de outras vítimas relacionadas a diferentes conflitos políticos que aconteceram no país, principalmente os conflitos pós-eleitorais. O gesto de grande simbolismo visa preservar a memória histórica das vítimas dos conflitos políticos e, neste momento, testes de ADN continuam a ser realizados para identificar o perfil genético dos restos mortais que foram retirados da Vala Comum do cemitério da Mulemba. Todo o processo está a ser orientado pela CIVICOP, Comissão para a Implementação do Plano de Reconciliação em Memória das Vítimas dos Conflitos Políticos.
6: Assinalam-se hoje os 49 anos dos acontecimentos do 27 de maio e no Bengo, familiares de Nito Alves enaltecem o gesto do Estado angolano pelo reconhecimento e pela homenagem que presta às vítimas dos conflitos políticos no país. Agner dos Santos Elvas.
7: Familiares de Bernardo Alves Batista, Nito Alves, valorizam o reconhecimento do Estado angolano pelas tragédias causadas pelos conflitos políticos ocorridos no país. Alves do Amaral Bernardo, um sobrinho que recebeu a alcunha de Nito Alves, diz que no passado já pensou substituir o nome, devido ao contexto político, um medo que se quebrou com um momento de reconciliação com as famílias das vítimas dos conflitos políticos.
8: Chegou uma dada altura em que eu pensei que devesse simplesmente substituir o nome para apanhar outra alcunha na possibilidade de resguardo. Já foi mais pesado, mas hoje por hoje, em vista as aberturas, né, da governação angolana, já não é tanto assim como no passado. Temos mais abertura, temos mais liberdade de falar sobre o nome.
7: Valdemiro Batista, um outro sobrinho de Nito Alves, apesar de reconhecer a ação do executivo neste processo, fala de alguma inconsistência e defende que se trabalhe para o apoio psicológico e sociais das famílias.
9: Eu entendo que esse processo, por se tratar de pessoas, de familiares, isso trouxe danos graves, danos psicológicos. Era necessário que o processo tivesse também essa componente, trabalhar com as famílias do ponto de vista de apoio psicológico, a restauração social dessas pessoas. Porque imagine que, só um exemplo, este meu tio, que é o comandante Faísca, o único filho que ele deixou, faleceu, creio que já passam uns 3 meses.
6: Sim.
9: Mas sem oportunidades de escola, sem oportunidades para a vida, sem oportunidade para nada, sem uma assistência psicológica.
7: Familiares de Nito Alves valorizam a ação do Executivo no processo de reconciliação com as famílias das vítimas dos conflitos políticos ocorridos no país e defendem a necessidade de apoio psicológico e social das famílias afetadas. A Rádio Nacional com Hero Ferreira e Agner dos Santos Elvas, no Bengo.
6: A reportagem do Agner dos Santos Elvas, no Bengo, onde familiares de Nito Alves enaltecem o gesto do Estado angolano pelo reconhecimento e homenagem que presta às vítimas dos conflitos políticos no país.

0: música angolana, Mushima com Rui Mingas. 8 horas e 41 minutos. Contagem regressiva para a Conferência Internacional sobre Energia e Águas que Luanda acolhe nesta quinta e sexta-feiras. O evento com 11 sessões temáticas e 61 preleitores vai decorrer sob o lema Energia e Águas 50 anos servindo o país rumo à sustentabilidade. Dito Tavares.
1: Já se conta pelos dedos. Dentro de 24 horas, Luanda será o centro das discussões do futuro do setor de energia e águas em Angola. O evento internacional vai reunir mais de 500 participantes, entre nacionais e estrangeiros. E o secretário de Estado para Energia, Arlindo Carlos, diz que Angola vai apresentar aos conferencistas o percurso, avanços, desafios e a contribuição do setor de energia e águas ao longo dos 50 anos de independência nacional.
2: Esta conferência não é apenas um evento técnico, é também um momento de projeção nacional, de cooperação institucional e de construção de uma visão sustentável para os próximos anos. Prevemos a participação de cerca de 500 pessoas, entre nacionais e internacionais, incluindo representantes do executivo, instituições públicas, entidades reguladoras, empresas, investidores académicos, técnicos, especialistas, parceiros de cooperação e organismos multilaterais. Os convidados internacionais já começaram a chegar a Luanda nos dias 23 e 24 de maio, o que mostra a dimensão e a relevância deste evento, bem como a necessidade de uma preparação cuidada em termos protocolares, logísticos e organizacionais, mostrando o percurso, os avanços, os desafios e a contribuição da energia e das águas ao longo dos 50 anos de independência nacional do nosso país. Queremos que esta conferência seja uma montra de soluções, de inovação, de parcerias e de oportunidades para Angola.
1: Arlindo Carlos reconhece a contribuição do setor de energia e águas para o desenvolvimento socioeconômico do país, com visão de expansão dos serviços para países da região central e austral do continente.
2: A conferência surge num momento particularmente relevante para o país, porquanto celebramos os 50 anos de independência nacional e, neste contexto, importa reconhecer a contribuição dos setores da energia e das águas para o desenvolvimento de Angola, bem como refletir sobre os desafios que ainda temos a enfrentar. A conferência pretende afirmar-se como uma plataforma de partilha de conhecimento, apresentação de soluções, promoção de parcerias e identificação de oportunidades para o futuro da energia e das águas no nosso país. Estamos a falar de dois setores essenciais para a vida das populações e para a vida económica do país, para o funcionamento das escolas, hospitais, empresas, agricultura, indústria e para o desenvolvimento económico e social da República de Angola e não só das sub-regiões às quais estamos enquadrados, quer a África Austral, quer a África Central, para não dizer para uma melhor inserção da República de Angola no domínio económico, no contexto africano e no contexto global.
1: Pretende-se transformar a conferência em uma montra de soluções, inovação e parcerias geradoras de oportunidades para Nova Angola. Yolanda Santana é a diretora comercial do Grupo Arena, co-organizadora do colóquio. Diz que as condições estão montadas para o êxito da operação.
3: As condições para a conferência estão todas criadas, os estandes estão todos montados e os mesmos encontram-se disponíveis para os últimos acertos. Me refiro em termos de decoração, aplicação do vinil e a colocação dos materiais de exposição, bem também como os mobiliários que as empresas vão precisar para poderem estar apresentados ou expostos no local do evento. Até o momento temos a confirmação efetiva de 40 empresas, as inscrições ainda estão a decorrer e vão até o dia 27. O que quer dizer que todo participante, todo expositor que tenha a sua situação de participação regularizada e confirmada, já pode dirigir-se até o local do evento para poder fazer o credenciamento e, consequentemente, tratar da organização interna do seu estado.
1: O coordenador científico da conferência, José Barata, fala que o nosso país tem estado a marcar passos significativos no tocante à energia e águas.
4: Temos uma conferência com um objetivo não só de dar a conhecer aquilo que de bom o país tem feito e que pode servir para as outras entidades também perceberem que de bom Angola tem. Portanto, uma conferência científica, tecnológica, é um sítio onde temos dois caminhos. O caminho daquelas pessoas que vêm de fora com a sua experiência e podem transmitir e fazer os passos mais curtos em relação a Angola, mas também muitos deles vão levar muita da valiosa experiência que Angola tem.
1: Os 50 anos de contribuição do setor da energia e águas para o desenvolvimento nacional, sustentabilidade e transição energética. Água como recurso estratégico para o crescimento socioeconômico, investimento, inovação e cooperação internacional, bem como políticas públicas e projetos estruturantes em curso no setor, são alguns dos temas que vão nortear a Conferência Internacional.
0: O evento vai reunir mais de 500 participantes, entre nacionais e estrangeiros, e vai decorrer na capital angolana nos dias 28 e 29 deste mês, no Centro de Convenções de Talatona.
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3: 8:52, deputados da Assembleia Nacional defendem revisão urgente da lei sobre adoção em Angola, alegando que o atual quadro jurídico já não corresponde aos desafios sociais nem à proteção das crianças vulneráveis. Os parlamentares, no encontro de trabalho com a Autoridade Central para Adoção Internacional, alertam para a morosidade dos processos, o excesso de burocracia e as dificuldades enfrentadas pelas famílias interessadas em adotar. António Chocolate.
4: A Comissão de Família, Infância e Ação Social da Assembleia Nacional reuniu-se com responsáveis da Autoridade Central para a Adoção Internacional e do Instituto Nacional da Criança para analisar os principais desafios que afetam o sistema de adoção no país. Durante os trabalhos, o diretor do INAC, Paulo Calessi, alertou para a necessidade de clarificar os procedimentos administrativos e reforçar a coordenação entre as instituições envolvidas no processo de adoção.
5: O Código de Família não aborda os procedimentos administrativos. Nós criámos-los no âmbito do superior interesse da criança. Era preciso definir quem é quem que entra nesse processo, porque qualquer cidadão vai para um centro de acolhimento, pega a criança e leva. Qualquer diretora do lar também dava-se o luxo, permite a expressão de entregar crianças.
4: Já Costa Chipepa, da Autoridade Central para a Adoção Internacional em Angola, defendeu a realização de um trabalho rigoroso por parte das autoridades angolanas para garantir maior controlo nos processos de adoção internacional e evitar possíveis casos de tráfico de menores.
6: Temos de fazer um trabalho de casa. Qual é o trabalho de casa? Temos de ver quais são as nossas crianças que colocamos à disposição para adoção internacional. Não pode ser as crianças da adoção interna são as mesmas da adoção internacional. Não. A adoção internacional é residual, é subsidiária. Só depois de não termos capacidade interna, é que nós podemos passar para a internacional. E os outros países fazem isto porque é uma maneira de acautelar o tráfico.
4: No final do encontro, os deputados defenderam uma revisão urgente do Código da Família e da legislação complementar, considerando que as atuais normas já não respondem à realidade da adoção em Angola. A deputada Jamila de Almeida afirmou que existem várias conjunturas que devem ser analisadas antes da concretização de qualquer processo de adoção internacional.
7: Há uma série de conjunturas que devem ser vistas antes de um processo de adoção internacional e a partir daqui eu penso que estamos a tomar o rumo certo, é só não desistirmos, continuarmos e tomarmos providências necessárias para que realmente haja um novo Código de Família aprovado, né? Sem ser o de 1988. Eu acho que isto é urgente.
4: Deputada da Assembleia Nacional, Jamila de Almeida.
3: Deputados pretendem ajustar-se à legislação sobre a adoção em Angola, alegando que o atual quadro jurídico não responde aos desafios sociais nem à proteção efetiva das crianças em situação de vulnerabilidade. 8:56, estamos a terminar esta edição terceira da semana do Manhã Informativa, referente à quarta-feira, 27 de maio de 2026. É sempre um prazer enorme trabalhar para si nestas manhãs de segunda a sexta-feira. Voltaremos amanhã, à mesma hora e na mesma sintonia. Um grande abraço.